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1: Um dia de cada vez. Adaptar ao paladar é um processo de aprendizado contínuo. Vá testando o que gosta, os preparos mais saborosos e como fazer pequenas mudanças para uma alimentação mais equilibrada e saudável. Não precisa mudar tudo de uma vez e nem abrir mão do gosto da comida.
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5: Hora certa.
6: 9h15.
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3: Hora certa.
4: 9:31.
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2: Hora certa.
3: 9:49.

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1: Evite exposição prolongada ao sol entre 10 e 16 horas. E use sempre proteção adequada, como chapéu, barraca e protetor solar, inclusive nos lábios. Se for inevitável a exposição ao sol durante a jornada de trabalho, use chapéu de aba larga, camisa de manga longa e calça comprida.
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2: Hora certa.
4: 10:04.

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1: Meu irmão, acho que me dei mal em ser curioso.
2: Eu te avisei, viu? Não seja curioso.

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5: Hora certa.
6: 10h21.
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2: Hora certa.
3: 10:36.

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1: Pipoca feita em casa ou pipoca pronta. Estourar o milho de pipoca na panela com um pouco de azeite é mais saudável do que a versão pronta da pipoca. Tanto no micro-ondas quanto na panela, a pipoca pode ser um lanche leve, desde que você não exagere nas quantidades de azeite e sal.
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4: Hora certa.
5: 10:55.

0: Simone Biagi!
1: Yarmanu!
0: Samanu! Da! Si!
1: Tchau, gente! Obrigada!

0: fato de estar vivo é um presente de Deus. Pena que nem todo mundo percebe isso.
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6: Hora certa.
7: 11:13.

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4: Ei, boa noite. 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
2: Não, apaga.

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1: Falta de sono prejudica sua aparência. Além das famosas olheiras, a falta de sono pode envelhecer a pele. Quando você não dorme o suficiente, seu corpo libera mais cortisol, o hormônio do estresse. Em quantidades excessivas, o cortisol pode quebrar o colágeno da pele, que é a proteína que mantém a pele macia e elástica. A perda de sono também faz com que o corpo libere pouco hormônio de crescimento.
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deixe que as pessoas te façam desistir daquilo que você mais quer na vida. Acredite, lute, conquiste, confie em Deus e seja feliz. 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
2: 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Ei, garçom, fala aí, meu amigo Renan Júnior. Dá um chego até aqui na mesa 6 e ouça o que eu vou dizer. É isso aí, galera. Quero ouvir todo mundo cantando comigo desse jeito assim.

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1: 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Notícia na hora certa, no sinal, 6 horas. 5 pessoas ficam feridas em acidente envolvendo 3 veículos na BR-293 em Hulha Negra, na Campanha, na noite passada. Travessia de catamarã entre Porto Alegre e Guaíba é suspensa por medida de segurança. Relatório final da Força Aérea Brasileira aponta que o avião da Voipass não poderia ter decolado devido a falhas. A tragédia ocorreu em agosto de 2024 e matou 62 pessoas. Céu parcialmente nublado em Porto Alegre. A temperatura agora é de 14 graus. Sexta-feira com previsão ainda de chuva isolada no norte e no nordeste do estado. Tempo firme, mas com nebulosidade nas demais regiões. Na capital, mínima de 13, máxima de 20 graus. 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
3: Não tem relato de acidentes no trânsito na capital, na última hora, pelo menos nas principais vias. As rodovias da região metropolitana também, até o momento, sem nenhuma informação de interrupção. Com o trânsito, Leandro Rodrigues.
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1: O Rio dos Sinos está acima da cota de alerta e em elevação. Em Taquara, a última medição aponta 5 metros e 70 centímetros, onde a cota de inundação é de 7 metros, conforme o Serviço Geológico do Brasil. Na medição em Campo Bom, 6 metros e 41, onde a inundação é 6 metros e 80. Em São Leopoldo, cota de inundação de 4 metros e 50 está agora em 4 metros e 25. 6 centímetros a elevação desde a meia-noite. A Defesa Civil de São Leopoldo monitora principalmente a Rua da Praia e a Rua das Camélias. A Receita Federal libera hoje a consulta ao terceiro lote de restituição do Imposto de Renda. Serão mais de 2 milhões e 740 mil beneficiados, no valor total de 4 bilhões e meio de reais. A rodada também inclui restituições residuais de exercícios anteriores. As informações vão estar disponíveis a partir das 9 da manhã no site e no aplicativo da Receita Federal. Os depósitos serão realizados na sexta-feira que vem, dia 31. 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Notícia na hora certa, volta na Rede Gaúcha, às 9 horas. Na redação, Gustavo Gossen.
4: Volta aí, 6 horas e 2 minutos aqui na programação Cultura.
5: Hora certa.
4: 6 e 2, 8 graus a temperatura, quando são aí 6 e 3. Temos aí participação de falecimento. Os familiares, juntamente com a esposa Ana Paula, o filho William, os pais seu Antônio Farias, a dona Maria Olinda, o irmão Gilberto e demais familiares, com pesar, comunicam o trágico falecimento de Joelton dos Santos Farias, aos 39 anos de idade, ontem ocorrido. É filho do seu Antônio Farias, aí do... dos Açudão, dos Peixes, ele que faleceu ontem, quinta-feira, no hospital em Soledade. O corpo, o velório, o corpo está sendo velado na comunidade São Roque, Avipau, e seu sepultamento acontece hoje, às 15h30, com as últimas homenagens, as despedidas, na localidade São Roque, Avipau. A família enlutada antecipa agradecimentos. Noticiamos com pesar o falecimento de Joelton dos Santos Farias, aos 39 anos de idade, ontem ocorrido tragicamente. O velório, as últimas homenagens, acontecendo aqui na comunidade São Roque, Avipau, Fontoura Xavier, e o seu sepultamento hoje, às 15h30, com as últimas homenagens, as despedidas e após o sepultamento no cemitério da mesma localidade. Família enlutada antecipa agradecimentos. 6 e 4. 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

0: Bom dia, meu irmão da Pascoal. A receita para a paz no mundo é respeito, oração e diálogo.
1: Canto e peço ao meu povo abençoado.
2: E tá bem paciência lá. 6:11, bom dia para a turma que já se liga em 96, já vem da companhia, para ti, trabalhador, trabalhadora. Uma sexta-feira abençoadas para todos nós, saudações tradicionalistas aí para ti, trabalhador, para ti, trabalhadora, a nossa grande região do Botucaraí. Você também ligado que nos acompanha pelo aplicativo, pelo Dial 96.5, pelo portal de comunicação das emissoras Cultura, www.grupoculturaderadio.com.br. Vamos ver a temperatura da barca dos 7 graus, 6:11, na data deste dia 24 de julho no calendário. Bom dia! A partir de agora temos aí o melhor do som do sul, a música do Rio Grande em destaque. 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
2: 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Já atualizando aqui a previsão do tempo para a nossa sexta-feira. Para você que se liga, já está na lida, no trabalho, já pronto aí para pega. Atualizando a previsão do tempo para a nossa sexta-feira. Que tem sol e chuvas isoladas. Volumes não serão altos e não irão interferir nos níveis dos rios. A sexta-feira que será de sol e chuva isolada em alguma parte do Rio Grande. Nebulosidade aparece de maneira variável, com aberturas de sol e momentos de céu nublado ou encoberto na maior parte dos municípios. Conforme a Metsu, não se afasta a possibilidade de garoa ou chuva leve em pontos dispersos no final da tarde, sobretudo da metade norte do estado. A Metsu enfatiza que não há qualquer risco de volumes elevados que possam interferir nos níveis dos rios. O dia que começa um pouco frio na maior parte das cidades gaúchas, com mínimas mais baixas no sul e na campanha. Já à tarde, dessa sexta-feira, terá temperaturas amenas em todo o Rio Grande do Sul. 6:15, buenos dias. Quer mandar teu alô, teu salve? Temos aí os nossos contatos, que é 33-89-1110. Contatos aqui da Rádio Cultura Fontoura Xavier.
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0: está aí a valsa dos Portelas, tá? 6h24. Deixa eu mandar um grande abraço à turma da organização da grande festa de São Cristóvão. Pessoal que já estão lá nos últimos preparativos. É, ontem foi, hoje é a última noite dos preparatórios. Pro domingo temos toda a organização. Mais uma vez aí a procissão motorizada após a missa dominical, que sai aqui em frente à Igreja Matriz Fontoura Xavier, passando pelas principais avenidas. Na chegada, bênção especial a todos os motoristas, seus caminhões, automóveis, motos, bicicletas, motonetas, enfim. Então, para o domingo, um grande convite para todos marcarem presença na tradicional e grande festa de São Cristóvão, que é padroeiro aqui da comunidade São Cristóvão, Vila Fiz. Na chegada, bênção especial com os freis, com os ministros, a missa festiva, com bênção aí das chaves, dos motoristas, meio-dia o almoço de confraternização. E à tarde teremos aí a banda Arpejo de Lajeado no palco, tá? Com segurança, com todo o suporte. Então, para o final de semana, dia 26, todos convidados para participar da tradicional e grande festa padroeiro comunidade São Cristóvão, Vila Cis. E sorteio da rifa, né? Para quem não comprou a rifa, que vai ter aí 19 valiosos prêmios que vai acontecer o sorteio durante a festa. Então, próximo domingo, dia 26, a tradicional e grande festa de São Cristóvão, comunidade São Cristóvão, Vila Cis, que é uma das maiores festas que acontece aí na região, aí no final de semana, aqui na cidade do Pinhão.
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0: E o Grêmio perdeu mais uma ontem, vai, ó. Gremistas, vamos se apavore, né? Era Sul-Americana ontem. Sul-Americana que Grêmio.

Era Sul-Americana ontem. Sul-Americana que Grêmio sofre na altitude e perde para o Bolívar no jogo de ida 3-2. Auxiliar de Cássio acredita na classificação do Grêmio na arena. Convicção que podemos passar. Estou acompanhando por aqui as notas dos jogadores. É Vila Santa e TT que marcaram os gols do tricolor em La Paz. É na noite da quinta-feira em La Paz, o Grêmio que perdeu para o Bolívar. É o placar de 3-2 no duelo de ida de playoffs na Sul-Americana. Calderrugio, Rubens Mateus e Asperilha marcaram os gols bolivianos, enquanto Vila Santa e TT fizeram para os gaúchos. Com esse resultado, o tricolor precisa de uma vitória simples para levar a decisão aos penalidades na próxima quinta-feira, às 19 horas na arena. E antes, pelo Brasileirão, o tricolor que vai receber aí a equipe do Fluminense no domingo, 18h30, em Porto Alegre.

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falar em gostosona, o povo aí da... Vai no Escorsato, né? É, lá pro... Como é que é o nome aqui? O Leonardo, né? Mandando um abraço pra esposa. Isso. Mas vamos lá, tudo bem, quer pedir aí, mandar seus alôs aí, 3389-1110, os telefones. Alô, Paulinho Gasparin. Bimbiali, Azarides, Bonjala, Djarina, Leora de Zaldar del

0: E pro seu Lilico, né? O pessoal aqui do Britador, como é que estamos aí as crianças do seu amado? Ah, seu Lilico. 6:30.
1: Beijo pra Glenn, lá de Laranjinha.

0: Só a gente vai pro nosso intervalo comercial, já já voltamos, 6:30.
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1: Isso, aqui pro povo aí do Três Pinheiros ligados, hein? Um abraço. Bom dia. E também aqui pro povo das tendas, hein? Seu Zé, Dona Sônia, ligadito sempre lá.
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1: O pessoal quer plantar morangos aí, fala com a Sônia, né? Também tem mudas de morangos aí da tenda da Sônia lá.
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1: 6:36, 7 graus de temperatura.
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1: Buenos dias pra sexta-feira, né? Semana que passa rápido, né? Tudo bom.

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1: Ame, acredite, pense, grite, sonhe, conquiste, lute, batalhe. 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

Gilmar Lando, o Gilmar, como diz a dona Popa, o meu Gilmar não para nunca. Vai ficar rico, Popa. Pessoal da lei aí, então um abraço aí. Vamos aí. 6h41, te prepare que depois dessa vem os resultados loterias de ontem. Vamos. Daquele jeito, tá vindo, mas tá parindo. Vamos patinando no seco, não no seco, né? Tá molhado agora.

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1: Isso, quando são as 6h48, nós temos aí nota de falecimento e convite para enterro. Os pais, o Antoninho Farias, o Antoninho aqui do Açudão aí dos Peixes, a mãe Maria Olinda, a esposa Ana Paula, o filho William, demais familiares, o irmão Gilberto, demais familiares, com pesar comunico o trágico falecimento de Joelton dos Santos Farias, ocorrido ontem aos 39 anos em Fontoura Xavier. O velório, as últimas homenagens já estão acontecendo aqui na comunidade São Roque Avipau. E seu sepultamento será hoje às 15h30, com as últimas homenagens, as despedidas e após o sepultamento no cemitério ali da comunidade São Roque Avipau. A família enlutada antecipa agradecimentos. Noticiamos com pesar o falecimento de Joelton dos Santos Farias, aos 39 anos de idade, ocorrido ontem tragicamente. O velório, as homenagens acontecendo na comunidade São Roque Avipal, e seu sepultamento será hoje às 15h30 no cemitério da localidade São Roque Avipal. Família enlutada antecipa agradecimentos.
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15: Bom dia. Se eu conhecer a Cultura aqui, eu sou o Arlindo da Picada Rosa, que eu sempre escuto o programa de manhã.
1: E o senhor Arlindo que está de aniversário hoje, veio convidar nós aí, Arlindo. Arlindo. Um abraço pra ti, felicidades também em nome de toda a família, do teu filho aí, o Alex, né? Seu Arlindo, mais um ano de vida então hoje, especial aí dos genros, das noras, da neta, ali da netinha Júlia, e aí do seu filho Alex e de toda a família, tá bom?
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1: 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Vamos botando de a pá, né, a festança. Então, e a música aí dos Bertossi, Vida de Gaúcho aí pro nosso amigo Arlindo, que hoje completa seus 63. Quanto é a idade? Ah, não pode falar. Bom, parabéns aí, seu Arlindo Miranda, pelo Arlindo.

0: Vamos
1: ver.
0: 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Vamos lá com Hora das Loterias, também em nome
2: São de Campos.
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0: Oi, Galicidade, um abraço para a turma da Baixa. Amanhã começa aí o grande torneio beneficente em prol ao CAI da Vila Cis. Pessoal que já está fazendo os agendamentos, começa amanhã às 9 horas da manhã, ali na comunidade do Guaviró, tá? É um torneio de boches, inscrições até dia 22. Informações, maiores informações e com o André, com o Marino, com a organização. E premiação especial, né? No primeiro lugar tem 1.100, o primeiro prêmio, segundo prêmio 700, terceiros 400 e também premiação para o quarto lugar, R$200. Lembrando que vai ter também o almoço aí, a churrasqueada amanhã. Então, bora aí pro grande torneio de bochas ali na comunidade Santa Catarina do Guaviroba, que tem seu início amanhã. Começando com a loteria das 18 de ontem, os cinco principais prêmios, caneta, papel e sorte. O quinto prêmio, 2.708. No quarto, 5.189. No terceiro, 2.284. No terceiro, ou melhor, no segundo, 5.287. E primeiro prêmio, 6.012. 6.012, o primeiro prêmio Loteria da Sorte das 18 de ontem. Ontem tivemos a Loto Fácil, quatro ganhadores em todo o Brasil. Os números sorteados, anotando com a cultura da Loto Fácil: 02, 03, 04, 05, 09, 10, 11, 13, 15, 18, 19, 20, 21, 23 e 25. Esses são aí os números do Loto Fácil. Ontem também tivemos a Mega Sena, concurso 3.035. Novamente acumula aí o prêmio para amanhã. Amanhã, sábado, tem mais sorteio da Mega. 70 milhões o prêmio para amanhã. E os números de ontem do concurso 3.035, 05, 7, 17, 51, 56 e 59. 05, 07, 17, 51, 56 e 59. Tivemos também quina ontem, acumulou de novo, né? Os números quina do concurso 7.073, 04, 09, 32, 34 e 46.
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0: Ontem também tivemos a Time Mania, time do coração chapecoense Santa Catarina. E os sete números sorteados da Time Mania: 05, 09, 12, 26, 48, 52 e 59. 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Seguimos aí com o Bem Gaúcho.
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0: É que pra turma aí o... Como é que é o nome aí? O VLX, o VLG Macedo, né? Tá mandando um abraço aí pro patrão aí, o Zirino lá, e o Vale, hoje.
5: Bom dia, garoto, tudo certo? Toca pra nós do Júlio de Freitas aí, Escola do Mundo. Agora que temos na rodagem, ó. Pegando a BR cedo já.

0: vamos nós tava.
1: Vamos lá, fechando então a primeira hora. O Gildo de Freitas, 6h59. Tá clareando o dia aí na sexta-feira, 24 de julho.

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0: 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A gente tem aí notícia na hora chegando. Depois a gente volta com mais músicas do nosso
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0: Isso, vamos lá com informações da hora. Sete e quatro, 8 graus da capital do Pinhão. Vamos lá, informações da hora.
3: Sete horas, 2 minutos. A temperatura está em 13 graus. 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
4: Quarta-feira, terça para quarta, na fronteira com o Uruguai. Então, o pessoal aí do Litoral Sul presta muito atenção, campanha, porque vai receber uma quantidade grande de chuva. E também na fronteira oeste, onde os rios transbordam com uma facilidade muito grande. A chuva, mas cedo a intensidade do alagamento, dá uma trégua. Mas volta a partir de domingo a deixar o estado do Rio Grande do Sul muito preocupado mais uma vez.
3: E na região das ilhas, a água não para de subir. A Defesa Civil reforça o alerta para enchente. Guilherme Milman.
5: Mas cedo a gente está aqui na rua Nossa Senhora da Boa Viagem, que costuma ser, na Ilha da Pintada, a primeira rua a alagar, a primeira rua onde a água do Guaíba, ela entra, e agora a gente tem, de fato, já um cenário da rua tomada pela água. O restante da ilha, por enquanto, ainda está com as ruas secas, mas o Guaíba segue avançando. Na Ilha da Pintada, existe um ponto onde é feita as medições próprias para a ilha. Uma régua manual, a Defesa Civil tem feito as medições constantemente, e até nossos colegas da RBS TV, o repórter Ray Quadros, esteve lá agora há pouco. Às 6 da manhã, o nível do Guaíba apontava para 1,90 metros. Aqui, na verdade, já é o rio Jacuí, mas vai desaguar no Guaíba. 1,90 metros. A cota de atenção nas ilhas é considerada 2 metros, ou melhor, a cota de alerta é considerada 2 metros, e a cota de inundação 2,20 metros. Ou seja, estamos muito próximos à cota de alerta, e mesmo sem chegar nessa cota de alerta, já há então essa rua com alagamentos. A gente conversou com algumas pessoas aqui, disseram que a água começou a avançar mais para este lado que eu tô agora, a partir da madrugada, chegou até um pouco mais adiante da rua e agora recuou um pouco. Mas ontem ainda já havia água em pontos mais pro fundo da ilha. A gente vai seguir por aqui acompanhando e conversando com a população, lembrando que ainda ontem já havia algumas pessoas que estavam deixando as suas casas justamente com o temor deste aumento do Guaíba, que deve seguir ao longo das próximas horas.
3: Agora 7 horas 6 minutos, número de pessoas fora de casa passa de 1.800 no Rio Grande do Sul, em função das enchentes. Gustavo Gossen.
6: De acordo com a atualização mais recente da Defesa Civil do Estado, 1.315 pessoas desse número estão em abrigos. A maioria, 540, está no Parque do Imigrante, em Lajeado. Outras 200 em Porto Xavier. Outros municípios que registram desabrigados são Encantado, Estrela, Cruzeiro do Sul, Mussum, Arroio do Meio, São Sebastião do Caí, Poca Salles e São Jerônimo. Além disso, outras 565 pessoas estão desalojadas, foram acolhidas por parentes, amigos ou estão em hotéis.
3: O Nordeste tem as 10 cidades mais violentas do Brasil, segundo a nova edição do Anuário da Segurança Pública, divulgada ontem. Maranguape, no Ceará, aparece em primeiro lugar no ranking da violência, seguida de Eunápolis, na Bahia, e Maracanaú, também no Ceará. Entre os estados, Amapá é o mais violento e Santa Catarina o de menor criminalidade. Governo federal prorroga por mais 2 meses subsídio à gasolina para conter alta dos preços em consequência da guerra no Golfo Pérsico. Kathleen Moreira.
7: A medida ocorre pela retomada da guerra no Oriente Médio nas últimas semanas, por isso o Ministério da Fazenda anunciou essa prorrogação por mais 2 meses da chamada subvenção. É um tipo de subsídio para manter o preço da gasolina mais baixo. O governo federal afirma que o diesel não demanda prorrogação neste momento. Com a alta do petróleo, há uma pressão sobre os preços dos combustíveis, impactando na economia. Também para conter os efeitos da guerra na inflação, o Conselho Nacional de Política Energética aprovou na semana passada a elevação do percentual de etanol anidro na gasolina para 32%.
3: Jornalista da Globo, no Espírito Santo, é encontrado morto dentro do apartamento onde morava sozinho em Vitória. Kaique Verli tinha 33 anos e trabalhava para a TV Gazeta. As causas e as circunstâncias da morte serão investigadas pela polícia. De acordo com informações da própria Globo, o profissional tinha um histórico de convulsões e fazia tratamento para controlar os episódios. 7:09, vamos agora para as informações do trânsito. Fala, Leandro Rodrigues.
8: Que está oferecendo uma fila para o motorista em direção a Porto Alegre na BR-116. Vai começar ali na altura da aproximação da Avenida Inconfidência, que é onde a gente acabou de dar uma parada, e vai até a estação Niterói, esse trecho mais lento. Ali na frente tem relato de veículo estragado, a gente vai dar uma chegadinha na sequência. Fora isso, o motorista depois avança melhor para a capital. Não tem aquele travamento ainda no cruzamento da 116 com a Freeway em direção a estação Anchieta do Transurb, aeroporto mais adiante. A entrada do centro pela Castelo Branco Freeway também está fluindo ainda sem travar tanto o motorista.
3: Agora, 7:10, a temperatura está em 13 graus e o amanhecer é sem chuva na capital gaúcha. Mega Sena acumula mais uma vez e prêmio para o sorteio de sábado vai a 70 milhões de reais. 49 apostas acertaram 5 números e vão levar R$ 41.401 cada. Dezenas sorteadas: 05, 07, 17, 51, 56 e 59. Agora o destaque da Central de Esportes para a Bolsa de Aposta, onde o controle é seu. Jogue com responsabilidade. Proibido para menores de 18 anos, aposta não é investimento. Grêmio sai em desvantagem nos playoffs da Sul-Americana contra o Bolívar. Lucas Arruda.
9: Grêmio perde para o Bolívar na altitude de La Paz por 3-2 na repescagem da Copa Sul-Americana. TT e Vila Sante marcaram os gols do tricolor. Na próxima quinta-feira, o Grêmio recebe o Bolívar em Porto Alegre, precisando vencer por 1 gol para levar aos pênaltis ou por 2 gols para se classificar durante os 90 minutos. Quem avançar de fase enfrenta o São Paulo nas oitavas de final. Ontem, destaque também para o Brasileirão. O Corinthians, em São Paulo, recebeu o Remo e venceu por 3-0, ajudando a dupla Grenal na tabela. Enquanto no Rio, Botafogo e Vitória ficaram no empate sem gols. Pela Série B, o Juventude fora de casa perdeu por 4-2 para o Botafogo de Ribeirão Preto e encerrou o primeiro turno na quarta posição dentro do G6 da competição.
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0: Aí, obrigado pelas informações. Quando só aí 7:12, a turma que se liga em 96.5, nosso bom dia. 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
16: 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Bom dia.
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0: O passe só, daí o grupo Rodeio. Rodeio, né? Rodeio de amor, né? Boa noite aí pra audiência, pros amigos, amigas, a turma que estão no Chima, a turma que estão no café, a turma que já estão no quare-quare da vida, pra ti, trabalhador, trabalhadora. Bom dia!
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0: Isso, e aqui pra turma que tô no tapetão, né?
18: Considerada a última aí pro João Cachaça.
0: Opa, João Cachaça, que é o nosso amigo Boacir, cara. O coragem, isso? João Cachaça, dos Guijos Lima, um abraço do teu amigo aí, o Valdir dos Santos Pacumã, que tá chegando aí pra festa de São Cristóvão, Vila Cis.

Mano, no Pedro Tassi. Pra Pitamari, pra Nair, aqui da Candinha, temos na escuta o Pedro Tassi. E uma do Tordinho Negro.

0: Isso, né, dona Nayrã? Né? Declaração de amor às 7h22. 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
1: Moça, há mais de um ano a gente se falando.
0: Seguimos aí com o Bem Gaúcho, Porta Lupe Automóvel.
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0: Vamos em frente, a turma que se liga em 96.
1: Álcool do momento, terra da sogra. 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
0: Nossa senhora, eu moro e não vejo tudo. Esse é o irmão da Maria de Lourdes, Dona Tita.
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0: Saudações tradicionalistas. Ah, seguimos, 7:23, mistura santa com problema gastrite, úlceras e má digestão. 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

0: Vamos lá com o Bem Gaúcho, 6 e o melhor, 7h29 já. Vamos, moça! 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

0: caneta azul, caneta.
1: Hoje o Festival da Caneta, Livraria Loja Torto, quer comprar caneta? É a azul, a vermelha, a amarela, a verde?
0: Trago pra um colégio com uma caneta azul e uma caneta amarela. Eu perdi minha caneta e eu peço, por favor, quem encontrou, vem pegar ela. Caneta azul, caneta azul, tá marcada com minha letra. A professora, ela veio brigar comigo, porque eu perdi a última caneta que eu tinha. Não brigue, professora, porque eu vou comprar outra canetinha. Caneta azul, azul caneta.
1: E caneta azul aí com o descabelado e com as meninas, com a Heloísa, a Dani, a Nath. Ah, já estamos aí no atendimento. E boas férias é o que deseja a Livra aí, Loja Tota. Ah, opa! Caneta azul, hein? Como é que estamos aí, senhor Antônio Aloysio Giacomoli?
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1: Abraços aqui pra família Castro aí, Daniel. Daniel Silva Castro, né? Aqui para Solange, para o Josiel, para Alexandre, para Eva Farias e Castro. Bom dia.
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1: O Ben Gaúcho que segue.
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1: E pro Eduardo, manda aí o cantor e a fã pro Boracina. O rap do Quasca, o nosso motora. O nosso Zenildo da LCM. Estão no trecho ligado. O papai Zenildo, pro Eduardo e pra galera da LCM.
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1: Falar em caneta azul, eu tô aqui com o homem da máquina amarela.
3: É, pastor, não fui muito bem hoje, claro. Na Bolívia, na altitude lá, né? Diz que lá. É, Pascoal, não fui muito bem ontem lá no, na Bolívia, na altitude lá, né? Diz que lá o ar é mais pesado, né? E a indiada sofreram, mas fizeram um resultado que dá pra virar aqui em Porto Alegre, né? Com certeza, né? Ficou fácil de bolear os homens aqui, né? Aqui eles vão ver o que é bom pra tosse.
1: Vamos aguardar então para quinta-feira, né, senhor? Pinga fogo.
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1: Deixa eu mandar um abraço aqui para Silvane.
4: Infeliz.
1: Tá mandando um abraço para sua filha, Yasmin, que hoje tá de aniversário. Yasmin, toda a felicidade do mundo para você. Em nome da sua mãe, em nome de toda a família aí, tá bom?

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1: Que tal o barulho do telefone do Valdir?
2: Ai, Valdir, como é que você tá? Compra os preservativos que depois eu passo aí, tá? Safado.
1: 7h41, não perca a hora.
2: Dona Carmela, você quer conhecer o Valdir? O Valdir tá à procura de um bofe, de um homem maravilhoso? Ah, calma aí, Carmela.

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0: 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Não? Deixa eu mandar um abraço especial aqui pra turma, e os amigos da tenda do Marino. Como é que estão, Marino? Ah. E aí pras prendas, a Margarete e a Soloete. Estão homenageando aí o Luiz Anela, né? Estão beliscando na loteria o Luiz, mas tá difícil, né, seu Luiz? O guri Luiz Anela, aquele da Secretaria dos Serviços Urbanos. Ah. Fica tranquilo, uma hora dessas, ô. O Luiz dá no meio, aí ajuda aí o parente, né, Marino?
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0: Ah, demônio, terminou o dinheiro, quer ir embora, fica.

0: É isso, aqui você, o Ataíde, já tá lidando lá com os enxertos, né? Com as podas, né, seu Ataíde Oliveira? Né? Pistola vem lá do Borracharia Santos, um abraço pra ti, pra equipe.
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0: E pra turma aí que já estão entregando aí os leitões aí pro nosso amigo Carlinhos Maga, né? É, tá lá o Carlinhos, tá lá a Conceição, tá lá a Bete, já com os temperos, né? Amanhã, sábado, é o dia do aquele leitão assado aí da fruteira Maga, né? Com os

0: 7h49, turma lá da granja do Sandro Noranha, lá na Vilari. Estamos já lidando com o bicharelho daqui a pouco aí. Vamos atracar aí no Calipial, né? Pessoal da lenha aí. Break comercial já, já voltamos.
1: Hora 7h50.
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0: Paulo David, vai que já estão na enxertia, nas podas, né? É, como é que tá essa turma aí?
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0: Negócio em Zambraviena, né? Como diz aí, ó. O homem da bicicleta azul. É, se cuidar, né?
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0: Nécio Ataíde. Quando é que vamos matar um pato desse? 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
2: Aí a resposta da pergunta, Pascoal.
0: Opa, tá aí o professor.
2: Tu bota a massa.
0: Ô, professor.
2: Bom dia, Pascoal. Tudo bem? Tudo tranquilo?
0: Ó, meu gato.
2: Bom dia, Pascoal. Tudo bem? Tudo tranquilo? Um ótimo dia hoje, ó, muito lindo, solzinho brilhando. Vai dar pra trabalhar hoje. Na verdade, até nem era trabalhar, porque hoje é sexta, irmã do sábado. Já tinha que começar as festas da tarde, mulherito, por aí.
0: Opa!
2: É, Pascoal, me roda uma música bem bagualada aí do Gaúcha Fronteira e vou te deixar uma perguntinha.
0: Presta
2: se
0: atenção.
2: Se tu quiser botar no ar, tu bota. Certo. Se não,
0: presta
2: não.
0: Presta atenção.
2: E daí já vou te mandar em seguida a resposta, que vamos ver se o pessoal tá inteligente hoje. Se tiver alguma coisa pra sortear, pode até sortear, porque acho que vai ser um pouco difícil. O que que eu boto duro, tiro mole, pingando?
0: Tá aí, né? Que eu boto duro? Como é que é? Repete aí. Repete aí a pergunta que a gente não.
2: É sortear, porque acho que vai ser um pouco difícil. Que eu boto duro, tiro mole, pingando?
0: Então tá aí, quem acertar vai levar uma erva Mate Vida, a erva oficial aqui do programa Bem Gaúcho Mate Vida, um dos melhores mercados e a representação aí do nosso amigo Ney. É, senhor Deolindo, aqui os Jula, ô Jula. Diz o Jula que sabe, né? Os amigos aqui do Bar Guindani também, né? A turma diz que sabe, né? Vamos lá.
3: Ah, como é que temos? Tudo tranquilo? Manda uma música pro Bar Guindani. Manda no Teló e Sampaio. Bem agora aí pra nós, pra todos os ouvintes da cultura, pra você da rádio também, meu guri. Vamos espantando esses friozinhos da chuvarada por aí. Agora, graças a Deus, já melhorou. Tá beleza, meu guri? Prega foi uma música bem boa do Teló e Sampaio pro Bar Guindani, pra todos os ouvintes, pra todos os clientes do Bar Guindani. E pra vocês da rádio também. Beleza, meu guri?

0: O pessoal tá sabido hoje, né? É que acertou aqui o Batista, está passando lá de São José do Herval. É o Macarel. Temos o Lunir Forte também acertou. Tem mais aí que acertou aqui? Vamos ver aqui.
1: Bom dia, Pascoal. Toca uma música pra nós. E essa pergunta aí do homem aí, ó, que ele falou aí, é o macarrão, tá bom?
0: Opa. É, mais aqui a Beatriz que acertou. A massa, Macarão. Ô, Beatriz.
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0: E também as meninas aqui, a Mari que também acertou, né? E agora, pra quem vamos dar o presente aí? A Thaíde. O pessoal tá ligado nas perguntinhas aí, né? Vamos só conferir por aqui, tem mais recados?
3: Bom dia, Pascoal, tudo bem? Manda uma bem gaúcha aí pra nós tomar com a resposta aquela. Massa.
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0: Isso, já tem informações da hora. Depois a gente volta aí com mais informações. Mas antes aqui a resposta, né? O rapaz aqui, o Ataíde, já vai deixar a resposta, né? Cadê a Ataíde? Volta aqui. Ô, Ataíde, o pessoal tá... inteligente hoje, hein?
3: Daí a resposta da pergunta, Pascoal, é a massa. Tu bota a massa na panela dura, ela sai mole pingando.
0: E a pergunta era essa, Eliodir Dallagnol.
3: Um pouco difícil. O que que eu boto duro, tiro mole pingando?
0: O Eliodir Dallagnol já pensava que era outra coisa, né?
3: Meu Pascoal, eu acho que tu tem que mandar erva pro primeiro que acertou. Vários acertaram, os caras estão inteligentes hoje.
0: É, passaram da sabatina, né? Então aqui é o ouvinte Marica que mandou aí a primeira mensagem, acertou, né? Foram 5, 6, 7, 8, 9 que acertaram, né? Pode passar aqui e pegar a tua mate vida.
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0: Aqui para Dona Lourdes Trindade, olha, manda um abraço aqui pro Leonetinho Rafa, tá lidando com a carne assando uma leitoa aqui na Canga, Vila Cis Canga.
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0: Tem outra perguntinha aqui do Anderson Godoy, o que que entra branco e sai vermelho? A mandioca, ele botou, gente do céu, Anderson, essa pesada não dá pra gente colocar. Entra branco, sai vermelho. Aí a mandioca, Pascoal, tu acertou. Passa aqui no supermercado pegar teu mandiocão, gente. Ai, vou pegar o mandiocão e também uma carninha de porco.

0: 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Dai, dai, nome aí do da turma aí da loja Alice Móveis. 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Ô, seu João Ataíde. E pro seu Catarina aí, a dona Marisa, como é que tá, dona Marisa?
1: Bem, Pascoal, agora já que os caras estão fazendo aí essas perguntas e eu fiquei aqui escutando para querer adivinhar, mas daí eu quero ver quem vai adivinhar essa aqui agora. O homem do chapéu para baixo, um cavalo da pata para cima e um cachorro da cola para frente. Quero ver quem vai adivinhar isso aí. Depois eu te dou a resposta.
0: Então tá aí mais uma, né? Essa é o Batista Estrapação. Um abraço aí, se souber essa.

0: que já temos aí o ganhador, né?
1: Sortear, porque acho que vai ser um pouco difícil. O que é que eu boto duro, tiro mole, pingando?
0: É o macarão aí, a massa, né? Então tá aí, candidato que acertou a primeira resposta, né? Foram várias certas, né? Estamos chegando no pedaço, compadre. Menina e Mari, que pode passar e pegar o presente, tá bom? Já tá começando, já vai começar aí, calma aí.
1: Pode dizer pra ele pegar e comprar a bateira aí pra nós aí.
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3: Ô Pascoal, a pergunta do homem aí é a sombra.
0: Então tá aí, seu Catarina, tá certa a resposta aí? Fala aí, Catarina. Aquele homem bonito lá da Marisa. Tá trabalhando aqui na cidade dos Pejuntos. Como é que tá a obra aí, ô Catarina? Mais um recadinho por aqui da Pejinho. Depois a gente já vai com as informações da hora na manhã da sexta-feira.
4: Bom dia, dentro aí. Uma música bonita a todos os que estão ouvindo a cultura. E a segunda pergunta é o homem a cavalo, gaúcho. Cavalo.
2: 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E agora sou candidato, sou candidato.
0: Isso, aqui pro Dona Adelaide Ferrari. Ah. E o sucesso aí do Daio, o príncipe. Canta aí a marinesa, a marica, a turma. Estamos aí na produção da Cuca.

Isso, sextou. Aí 8 e 6, final de semana que temos a grande festa. São Cristóvão, Vila Cis, colono e motorista, hein? Hoje é a última noite do Tredo. E lembrando que a festa tem a animação da super banda Arpejo. Agora tem utilidade pública aqui na 25 de abril. Ali quase em frente, aí o seu Pedro Ferreira, né? Foi perdido um leitão aí num saco, né? Aí o Eduardo Vaza guardou, né? Cadê o leitão aí? Qual é o endereço aí, Eduardo? Atualiza aí que... Então, pessoal que perdeu um leitão aí, tá aqui na 25 de abril. Tá guardado lá na casa do seu Pedro Ferreira, isso? Eu não esqueço. Pessoal que comprou o leitão acabou perdendo pela viagem, né? Acontece.

0: o meu corpo.
1: Como é que tá, seu Delcio Chupim, aí o homem da sabor da casa?
0: Seu jeito lindo de menina, mulher
1: mãe. É, segue pra hoje aí o rodízio dos Rock Dog. 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
2: O acidente matou 62 pessoas. Agora em Porto Alegre, 14 graus, 8 horas, 7 minutos.
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2: A consulta ao terceiro lote de restituição do imposto de renda será liberada hoje pela Receita Federal. Mais de 2 milhões e 740 mil contribuintes serão contemplados, com um total de 4 bilhões e meio de reais. O lote também inclui restituições residuais de anos anteriores. A consulta poderá ser feita a partir das 9 horas da manhã no site e também no aplicativo da Receita. O pagamento está previsto para sexta-feira da semana que vem, dia 31.
4: A travessia de catamarã entre Porto Alegre e Guaíba segue suspensa hoje. Segundo a CatSul, a paralisação ocorre por causa da grande quantidade de detritos no Guaíba, que compromete a segurança da navegação. A suspensão entrou em vigor no fim da tarde de ontem.
2: A Mega Sena acumulou pela sexta vez no sorteio da noite passada. Com 5 acertos, 49 apostas vão receber cerca de R$ 41 mil reais cada. As dezenas sorteadas foram 05, 07, 17, 51, 56 e 59. O prêmio aumentou para 70 milhões de reais no próximo domingo. Em instantes, governo prorroga por mais 2 meses subsídio à gasolina para conter alta nos preços.
4: Começa a valer hoje mais uma tarifa dos Estados Unidos contra produtos brasileiros. A taxa de 12,5% foi confirmada ontem. A medida atinge o Brasil e outros 59 parceiros comerciais norte-americanos com a justificativa de falha no combate ao trabalho forçado. Entretanto, a lista de exceções possui mais de 2 mil itens. É o caso de produtos como carne bovina, café, açúcar, sucos e petróleo. No entendimento do Ministério das Relações Exteriores, a nova tarifa é cumulativa com os 25% que entraram em vigor na semana passada. Ainda não há uma lista com os produtos que terão dupla tarifação, que chega a 37,5%.
2: O Irã rejeitou uma nova proposta de cessar fogo apresentada pelos Estados Unidos. Segundo o jornal The New York Times, Teherã afirma que não aceita um acordo que não resolva a disputa pelo controle do Estreito de Hormuz. Enquanto isso, os dois países mantiveram ataques pelo 13º dia consecutivo.
4: O governo federal prorrogou por mais 2 meses o subsídio de 44 centavos por litro da gasolina para reduzir o impacto da alta do petróleo no preço dos combustíveis. A medida foi adotada após o barril voltar a superar os 100 dólares com o aumento dos conflitos no Oriente Médio.
2: Segundo o governo, o subsídio ao querosene de aviação também deve ser prorrogado. Em entrevista à Rádio Gaúcha no início do mês, o ministro da Fazenda, Dario Durigan, já havia afirmado que o governo adiaria a retirada do subsídio diante da nova alta do petróleo provocada pela guerra. Além disso, foi ampliada para 32% a mistura de etanol na gasolina como forma de reduzir a dependência do petróleo e conter novos aumentos de preços.
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4: A próxima edição será ao 12:50. Bom dia.
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0: O pessoal aqui da pergunta, né? Eu sou o Catarina, como é que estamos, né? O pessoal das construções.
1: Mas, cara, hoje não dá pra nós fazer nada lá. Tá tudo moiado. E nós temos que fazer as coisas bonitas lá, né? Porque tu sabe, né? É nós mesmo que vamos pra lá. E tem que fazer as coisas boas lá, né? Não pode fazer as coisas ruins lá. Porque nós é que precisamos dali. Deus o livre.
0: Então tá aí, vamos caprichar aí, né? Na fundição aí das pilastras, dos apartamentos, é tudo que estão aí nas obras aí da... As novas 200 gavetas aqui do Jardim Municipal. Só um recadinho aqui, né? A Lilian Aires Vargas, lá, o Roque Preto, né? E gostaria de saber sobre a notícia do senhor Noreli Santos Pinheiro, né? Ele faleceu aí na... no dia 20, né, faleceu na semana, era conhecido aí pelo seu Gilo, né, faleceu e foi sepultado aqui no Jardim Municipal, ainda na segunda, acho que foi na terça, né, então fica aí os sentimentos, pessoal aqui que tinha uma amizade grande lá na Picada Rosa, né, esse é o Noreli, então, que faleceu aí na semana e foi sepultado, né, muitos conheciam ele por Veinho, seu Gilo, inclusive aí, naquele dia chovia bastante, o pessoal sepultou um pouco antes, né, mas fica aí, então os sentimentos aí, os amigos de Barros Cassal e os amigos aí que da Picada Rosa, tá bom? 8h15.
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0: 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Quando são aí 8:16, temos aí nota de falecimento e convite para enterro. Aqui os pais, seu Antônio, né? O seu Antônio Farias, aí o Antônio dos Açudão, sua mãe Maria Olinda, o irmão Gilberto, demais familiares, a esposa a Ana Paula, o filho William, com pesar comunicam o trágico falecimento de Joelton dos Santos Farias, aos 39 anos, ontem ocorrido aqui em Fontoura Xavier. O velório, as últimas homenagens estão acontecendo aí na comunidade São Roque Abipau, desde a noite passada, e o sepultamento hoje, às 15:30, com as últimas homenagens, as despedidas e após o sepultamento no cemitério São Roque Abipau, aqui interior de Fontoura Xavier. Os familiares enlutados antecipam agradecimentos. Noticiamos com pesar o trágico falecimento de Joelton dos Santos Farias, aos 39 anos de idade, ontem ocorrido. Filho aqui do seu Antônio Farias e do Açudão e dos peixes, né? Eles que lidavam com os peixes. Então o velório, as homenagens acontecendo na comunidade de São Roque Abipau, e seu sepultamento será agora pela parte da tarde, às 15:30, com as últimas homenagens, as despedidas, a missa e após sepultamento no cemitério da comunidade de São Roque Abipau.
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0: Isso, turma aí da Terra para Lages, Leira, investindo em equipamentos, maquinário, agora com mini escavadeira também, né? Turma que estão nas obras da Corção, Vila Cisa, todo vapor, né? Só tá triste hoje, né? Por causa do Grêmio. Mas essa, né? Tem homenagem do teu amigo Batista. Ô, Batista, extrapação. Tá homenageando aí o parente. Parente, ó, tem homenagem pra ti.
1: Pode botar uma música aí, oferecer pro Pinga Fogo. Uma música do Gaúcho da Fronteira, pra lá de vadio. Oferece pro Pinga Fogo aí, porque o Pinga Fogo, ele não trabalha, ele tem uma cama lá que é um... Ele não tem, não é uma cama, é um ninho. Esses dias foram, os caras do banco foram lá pra tirar o reconhecimento facial dele. Aí ele não tava, daí fizeram a cama, porque é a mesma coisa, ele vive naquela cama.
0: Ah, então daí a homenagem pra ti. Como é que o nome do rapaz, Valmir? Coisa igual nunca se viu. Te ajaram, Valmir, te ajaram.

0: seu meu velho? Tá louco?
1: Aqui por trio, né? O Anderson Godoy, o Glauber e o... A nova contratação aí do... Do homem dos terneiros aí, o... O Vanderlei Rasbagatini, que tal aí, o...

Nosso amigo Roger Camargo, homem do táxi, né? Como é que tá a turma aí da organização da grande festa hoje? Temos aí a última noite do treino preparatório pro domingo, aí sim, né? A tradicional procissão, com lonos, motoristas, maquinário, caminhões, automóveis, motonetas, bicicletas, enfim, né?

0: Tá aí, reforçando o convite, então, final de semana, hoje à noite, a última noite do Trido. Ah, abraço aí para a organização, para os festeiros, para o conselho, pessoal aí da parte espiritual, os leigos, os ministros. Ah, hoje é a última noite do Trido, ontem foi mais uma vez a igreja lotada, que mostra aí a união da comunidade Vila Cis, né? Que mais um ano celebram e festejam o padroeiro no final de semana. Inclusive a turma que já estão laçando os leitões, lá o Aroni Brock, a turma toda, é o João Roger. Pro domingo, então, na chegada, tem a bênção especial dos motoristas, com todo o suporte, uma parte da CCR, Polícia Federal aí para cruzar aí o trevo. Logo mais a gente vê aqui com o pessoal da organização como é que vai funcionar aí para a travessia da BR, né? A bênção na chegada, pois a missa festiva com a bênção dos colonos e motoristas. Meio-dia é o tradicional almoço e à tarde segue os festejos com a banda Arpejo de Lajeado. E 5 horas, o sorteio da rifa. Para quem comprou a rifa, são 19 valiosos prêmios, apenas R$5 a cartela. Também concorre a muitos prêmios, isso!
1: Bom dia, Pascoal.
0: Temos aí ouvintes.
1: Quero fazer uma homenagem muito especial hoje para minhas filhas, Cirlei e Marley, que hoje estão de aniversário. Muita felicidade, muitos anos de vida. Que Deus e Nossa Senhora sempre acompanhe elas, sempre. A música saudando a Nossa Senhora. A Lourdes e o Odair que manda.
0: Salve aí. Um abraço para as gêmeas, né, que hoje trocam de idade, a homenagem da mamãe. Rapidinho, mais um recado. Hoje o tempo tá corrido por aqui, as participações.
2: E Pascoal, tu sabe o apelido do Batista lá no São José, no Burro Morto? É mão de seda. É nunca trabalhou na vida, rapaz. O lixo é lombo de preguiçoso. Oferece pra ele a música que é muito condizer com o corpo dele. É aquela música Corpo Esgolepado.

0: pras meninas aí da dona Lourdes, né? O Odair. Felicidade. Mais um recadinho rapidinho, depois a gente já chama break comercial na manhã aí, 8h28 já.
1: O cara perdeu o leitão aí, mas teve sorte que recuperou, Pedro, pegou pra ele. Eu já fui muito criador de porco, Pascoal. Eu tinha uma raça de porco uns anos atrás. Leitãozinho quando nascia dava 5 quilos. Cheguei a vender cachaça com 800 quilos, cachaça para reprodução. E hoje não tem, tô começando a receio, mas se alguém tiver, pelo menos parecido. Só entrar em contato comigo, quero comprar. Agora o bichinho vagabundo que vou deixar de criar, tá de garnizé. Ontem peguei um para matar, daí resolvi pesar para ver, deu só 8 quilos, deu não.

0: bichinho vagabundo que vou deixar do criar, tá no garnizê. Ontem peguei um pra matar. Daí resolvi pesar pra ver, deu só 8 quilos. Deu, não, vou desistir, não vou criar mais.
1: Manotaço de mago ao criado.
2: Eu só pouco recebi aqui a ligação do baixinho lá, o prefeito de Nova Brece, ó. Quem quer ser Ataídes aí? Manda ele vir aqui participar do Festival da Mentira, né? Tá, prefeito baixinho, já te passo aí o contato do seu Ataídes. Aí ele e o Pistola Véia lá, né?
1: Com a doutora,
2: tá bom? Tá baixinho, aguarda aí que já te mando aí o contato aí do
1: saco, que se entreva e não quer funcionar.
2: O nosso amigo é o Ataíde Oliveira, né?
1: De golpe,
2: esse ano ele vai levar o festival aí.

É, senhor. Seu Batista. É o mão de seda, como nem sabia do apelido do homem, né, o Pinga Fogo. Mas vamos lá, rapidinho, por aqui. 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Um abraço para a turma que estão na roda de Chima, né? O nosso amigo Tiago e a família toda, né? Da Picara Casa Grande, ali em Água Azul. E para os colegas de Lida e da Servox.

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2: Duas irmãs são presas após polícia civil localizar feto enterrado no interior de Venâncio Aires. Investigação começou após a mulher afirmar ter sofrido um aborto.
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6: Alôzinho, brinque de boa aqui, né? Coisa corrida, mas vamos lá, tchê. Sextou, sextou. Daquele jeito, uma semana de chuvas, uma semana de notícias ruins, mas vamos lá, né? Pedir proteção de vida, proteção de São Cristóvão para quem está no trecho, no tapetão. Ontem tivemos uma capotagem no caminhão aí no 306, no Caíma, né? Então ainda tem aí a carga que vai ser removida logo mais. Então toda atenção quem está na 386 também, né? No Caíma 306, quase aquela entrada aí que vai para Coqueiro Baixo aí, né? Então, toda atenção quem tá na BR aí. Uma carga de MDF, né? Caminhão que capotou na tarde de ontem, então. Tá tudo sinalizado, mas sempre atenção dos motoristas, né? Tá bom? Mais uma vez aqui a Dona Lourdes, hoje temos as irmãs gêmeas de aniversário.
7: Especial hoje para minhas filhas, Cirlei e Marley.
6: Isso, Cirlei e Marley, um abraço da mamãe, né?
8: Não cobrei nenhum.
6: E tem um cunhado agora, né? O cunhado que vai assar carne. Como é que tá, seu Deri?
9: Buena, Pascoalzinho. Manda uma música aí para aniversariante aí com a Marley. Tudo de bom para ela aí. Um abraço aí para ela aí. Continua essa menina aí. Tudo querida para nós, tá bom? Um abraço aí. Manda. Parece que a Nova Brecha tá se mudando pra Fontoura, eu acho, porque... que cada vez mais tá aparecendo concurso de mentira em Fontoura. Um abraço aí, Pascoal. Tudo é bom. Fique com Deus aí.
10: Mostra o caminho.
6: Então tá aí, Cirlei Marley. Um abraço aí da irmã, aí do cunhado. Pessoal do bar do Nerezinho.
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6: Falou em Festival da Mentira, aqui mais uma. Opa!
11: É, Pascoal, os caras estão achando que tá mentindo, não acredito na prosa do cara. Então pergunto pra eles aí, eles são criador de porco, eles que digam por que o porco não olha pra cima.
6: O que é?

0: Quilo de chuchu aqui da Granja do Pintado.
1: Meu bem.
2: 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Andava com quem? Grandes como sai, e nem que hora vem.
0: A dona Luizinha acertou, né?
2: Andava com quem?
0: Sai do porco, tem vergonha da mãe. Oxa. Já responde pra nós aí. Já responde aí, senhor.
3: Tu perguntou por que ele não olha pra cima? Porque ele tem vergonha da mãe dele ser porca.
0: Dona Luizinha, pode passar a pegar o chuchu aí na granja do Antônio Dias.
4: Mais
0: meu Deus do céu, o povo tá inteligente, né?
4: Tá
0: que tô usando a IA, inteligência artificial.
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0: Tomei conta da. Ô, Maria da Ferreira, você também acertou.
5: 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Cheguei em casa já respondendo.
0: Já pega um garnizé de 8 quilos aqui no. No galinheiro aqui do Ataí. Tchê, tava lá com o Ataí.
2: Onde é que tu tava?
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0: E o senhor, rapaz, você quer deixar uma mais mulher pra nós? Olha, olha, olha.
1: Pessoal da Erva Cultura Gaúcha, estamos aí em Lópolis. Oh, os tarifeiros desde cedo, né? Essa turma não para, hein? Cidade da Ecologia da Erva Mate. 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Um alô pra nós aqui, o Raí, o Eliseu, o Ivan, o Glodo. Vamos das obras aqui do Novo Horizonte.
2: Agora tudo é lei. Coisa que é.
1: Ô, Ismael.
2: É homem virando gay.
1: Os nossos amigos aqui, o Iago, a equipe de pintoras, como é que tá, Iago? Vamos só no Chiba, daqui a pouco não pega.

0: pouco a gente já falava aqui com o Aroni, com o Roger Camargo, né? Questão dos leitões, já vai ter, né? Para meio-dia, o pessoal quer comer um leitão assado, um frango aqui da festa de São Cristóvão, a organização, ó, já tem para meio-dia, já vai ter de pronto isso, Aroni.
1: Aí, meu amigo, tudo tranquilo? Tu deu um grito aí que assado e galinha recheada para meio-dia já temos aí à vontade. 11 horas, 11 e pouco para vir pegar.
0: Então tá aí um abraço para a grande organização da grande festa, uma das maiores festas religiosas, segundo aqui a organização. Ontem já teve a igreja lotada no Tredo, hoje é a última noite do Tredo. Como diz aí o Aroni, pessoal aí da cozinha, já avisando que meio-dia vamos ter galinha recheada e o leitão assado, hein?
1: Aí, meu amigo, tudo tranquilo? Tu deu um grito aí que assado e galinha recheada para meio-dia já temos aí à vontade. 11 horas.

0: 11 e pouco pra vir pegar.
1: Foi por causa. Então tá aí, bem quentinho, saído do forno, então. É a programação da grande festa de São Cristóvão. Vila Cis, no final de semana, que se inicia já hoje, né? Já se iniciou no, no dia 22 da quarta com os tridos.
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1: Aqui pro Chico, pra Agatha, pra Rose, né? Os amigos aí do São João do Gramado.

0: 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Intervalo comercial, já voltamos.
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11: Tá aí o cheiro bicioso, três juros, Maré Alta, vamos lá. Fala aí, Maré Alta, olha, final de semana, loja Fênix, lembrando do Tri Legal, tchê, já comprou teu Tri Legal na loja Bazar Fênix aí pro final de semana.
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11: 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Vamos acelerando o petiço, temos aí imóvel, vamos para a Fina Estampa.
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11: Vamos lá, outra unidade móvel direto da Vila Cês, aqui com a organização da festa. Mais uma vez, Aroni, como é que estamos aí para meio-dia, 11h30, já começa a ter o frango assado, o leitão assado.
19: E aí, meu amigo, tudo tranquilo? Tu deu um grito aí que olha, assado e galinha recheada para meio-dia já temos aí à vontade. 11 horas, 11 e pouco pra vir pegar.
11: E aquele tempero, ó, que só a turma e o Aroni, a equipe sabe preparar, né? Grande abraço pra essa equipe. E domingo, a festa que tem a animação da Banda Arpejo. Agora sim, direto da loja Fina Estampa, Deise, bom dia.
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11: Conta aí, nossa unidade móvel 857, fica aí o nosso abraço, já fechando lá, né? Os amigos aí da loja Bazar Fênix, como é que estamos? Destaques, novidades da moda, perfumaria. Temos também Borracharia Santos conosco. A gente já fecha a nossa edição do Bem Gaúcho. Uma baita sexta-feira, com Deus no comando, e vamos à luta, né? Tá daquele jeito, mas não podemos afrouxar, não podemos assustar, né? Vamos lá. 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

Isso, um baita final de semana. Final de semana que temos aí a grande festa comunidade São Cristóvão Vila Cis com banda Arpejo. E para hoje, ao meio-dia, às 11h30 já começa a venda dos assados e leitão, frango assado. E assim vamos, tá? 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Na sequência tem notícias e informações. E depois balança a região com Suécio da Rosa. Um abraço.

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1: 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Notícia na hora certa, no sinal, 9 horas. 5 rios permanecem acima da cota de inundação em ao menos 8 municípios gaúchos nesta sexta-feira. Nova tarifa de 12,5% dos Estados Unidos contra produtos brasileiros começa a valer hoje. Receita Federal libera nesta manhã consulta ao terceiro lote de restituição do imposto de renda. Sol com algumas nuvens em Porto Alegre, agora faz 15 graus. Manhã de tempo firme no estado. Pode chover fraco de tarde em áreas do norte e noroeste. 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
2: Já está melhor a entrada, o avanço ao centro de Porto Alegre pela Bento Gonçalves, na altura da Faculdade de Agronomia, onde teve batida, bem junto à faculdade, já começou a melhorar esse movimento após atendimento dessa ocorrência. As outras entradas da capital estão funcionando bem, tanto pela 116, quanto pela CIS Brasil e ainda a Freeway para Castelo Branco. Com o trânsito, Leandro Rodrigues.
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1: Governo federal reconhece situação de emergência em 24 cidades do estado.
3: Os decretos são referentes às chuvas que atingiram o estado em maio e início de julho. A medida mais recente foi publicada hoje no Diário Oficial da União. Do total, 21 municípios são das regiões norte e noroeste do estado. Outra cidade que também teve o decreto reconhecido é Eldorado do Sul, na região metropolitana de Porto Alegre, que teve destelhamentos e centenas de desalojados após uma tempestade com vento e granizo no dia 11 de julho. A partir do reconhecimento da situação de emergência, os municípios podem ter acesso a recursos federais para recuperação de áreas atingidas. De Passo Fundo, Alessandra Hoppen.
1: Um bombardeio dos Estados Unidos contra uma cidade no sudoeste do Irã matou 4 pessoas e feriu 5 nesta madrugada. Conforme a mídia estatal iraniana, o ataque atingiu um quartel-general da Guarda Revolucionária. Esta foi a 13ª noite consecutiva de ofensivas. O Irã lançou bombardeios contra instalações norte-americanas no Bahrein, Kuwait e Jordânia. Uma proposta de cessar-fogo foi rejeitada ontem pelo Irã, de acordo com o jornal The New York Times. O texto não foi divulgado. De acordo com autoridades iranianas, o país não tem interesse em um acordo temporário que deixe sem solução a questão do controle do Estreito de Hormuz. 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Notícia na hora certa volta na Rede Gaúcha às 10 horas. Da redação, Felipe Baques.
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3: Bora, gente, bom dia, bom dia! Estamos chegando sexta-feira, 24 de julho de 2026. Eita! 12 graus de temperatura na Terra do Pinhão. Nós vamos seguindo com a 96 nessa sexta-feira, né? Sexta-feira, a tão esperada sexta-feira para muitos, né? É assim que vamos, né? Vamos lá, gente, a partir de agora por aqui na parceria confirmada com a gente da Fruteira Maia, Pizzaria e Brisa do Pinhão. 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

0: balançou, faz barulho aí. Muito bom.
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1: São milhares de coisas que podem ajudar na perda ou ganho de peso. No entanto, existem dois fatores específicos que podem interferir na balança: o ar-condicionado e a pimenta. A pimenta é um alimento termogênico, como o gengibre, a canela e a cafeína, por exemplo, né? Que faz com que o corpo aumente a...
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7: Oi, gente linda. Letícia Leal no Guia Astral.
8: Áries, Touro, Gêmeos.
7: Áries, use sua iniciativa. Oportunidades profissionais surgem. Sua coragem é aliada. A paixão reacende. Confie no instinto. O universo conspira. Cor da sorte, vermelho rubi. Número 17.
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7: Touro, colha os frutos. Estabilidade e crescimento financeiro chegam. Sua dedicação no trabalho será recompensada. Aprofunde laços de lealdade. Abra-se a novas possibilidades. Cor, terracota. Número 33.
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7: Gêmeos, tempo de movimento e comunicação. Muitas oportunidades de aprendizado surgem. No trabalho, trocas de ideias rendem frutos. Expresse suas ideias. Cor amarelo cítrico. Número 58. Que energia! Áries, Touro e Gêmeos já foram. Na próxima parte, Câncer, Leão e Virgem esperam. Fique ligadinho, sua estrela brilha. Voltamos já.
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13: Nova enchente arranca parte do asfalto da RS-129 em trecho que já havia sido recuperado em Colinas. Rodovia entre Estrela, Colinas, Roca Salles está com mais de 80% das obras concluídas, mas voltou a sofrer danos após a força da correnteza atingir um segmento recém-recuperado.
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0: Não deixe que as pessoas te façam desistir daquilo que você mais quer na vida. Acredite, lute, conquiste, confie em Deus e seja feliz.
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2: Hora certa.
3: 9h43.
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3: Olá, queridos amigos do Guia Astral. Que alegria te receber de volta para essa parte do nosso programa.
2: Câncer, Leão, Virgem.
3: Para você, de Câncer, cuide do seu ninho emocional. Relacionamentos pedem equilíbrio e reciprocidade. Confie na intuição para decisões. Valorize seu bem-estar. Se cerque de quem te faz bem. Sua força está em amar e acolher. Sua cor da sorte é o coral. Seu número é o 23.
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3: Leão, que energia linda. Assuma seu palco com confiança e colaboração. Sua criatividade inova e inspira. No amor, paixão, mas escuta ativa é fundamental. Brilhe e valorize os outros. Sua luz é maior quando compartilhada. Sua cor da sorte é o dourado. Seu número da sorte é o 42.
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3: Agora, Virgem. O foco está na organização interna e externa. Revise rotinas para seu bem-estar. No afetivo, comunicação clara constrói pontes. Dedique-se aos detalhes, sem se cobrar demais. Encontre a beleza na imperfeição. Permita a flexibilidade. A perfeição está em ser você. Sua cor da sorte é o lilás. Seu número é o 8. Ufa! As previsões continuam. Na próxima parte do Guia Astral, desvendaremos o que os astros reservam para Libra, Escorpião e Sagitário. Fique com a gente.
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1: Técnicas para definir as intervenções necessárias. Neste momento não há uma previsão para a liberação da travessia. Como rotas alternativas, os motoristas devem utilizar a BR-470 ou o acesso Cotiporã 2 Lajeados. A atual ponte na ligação entre os municípios foi inaugurada em 28 de dezembro de 2024, após a antiga estrutura ter sido levada pela cheia do Rio das Antas em maio daquele ano. Da Gaúcha Serra, Marcos Cardoso.
2: A Prefeitura de Porto Alegre suspendeu o uso das quadras esportivas da Orla do Guaíba até a quinta-feira da semana que vem. A medida foi adotada devido à previsão de elevação do nível das águas e pode ser revista conforme a evolução das condições. Nessa manhã, o Guaíba começou a avançar na região das ilhas. A Defesa Civil mantém alerta para risco de inundação e a previsão de mais chuva na próxima semana pode dificultar a redução do nível da água. 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Notícia na hora certa volta na Rede Gaúcha às 11 horas. Da redação, Pedro Quintana.
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4: Hora certa!
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0: 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A hora

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1: Olá, gente, 10 horas e 8 minutos, estamos de volta por aqui. Deixa eu mandar um abração aí pra Rose, pessoal da Constrular FX, tá de aniversário hoje, felicidade, muitos anos de vida, a toda a equipe em nome da Constrular, do Nédio, da Zete aí, de toda a equipe, que deseja um feliz aniversário também pra Rose, e hoje está de aniversário, parabéns, felicidade e muitos anos de vida aí. É, valeu, aquele abraço pra turma aí, ligados com a gente também, aqui na Cultura FM 96.5, né? Tava olhando aqui agora, morreu aos 83 anos o radialista e ex-prefeito de Carazinho, Ailton Magalhães, né? Aos 83 anos, Ailton Jesus Martins de Magalhães era reconhecido na sua atuação na vida pública e na comunicação. Ele, ao longo da sua trajetória, ele trabalhou na rádio lá de Carazinho, né, administrou em mais uma oportunidade o município de Carazinho, né, e Carazinho, que se despede então do radialista e ex-prefeito de Carazinho, Ailton Magalhães. Agora 10 e 9, nós vamos seguindo por aqui com a nossa programação Cultura FM, para você que se liga na 96. Olha, irmãs presas após feto ser encontrado enterrado responderão ao processo em liberdade. Corpo do bebê que foi encontrado enterrado ao lado de uma residência da família é em uma propriedade no interior de Venâncio Aires, e as irmãs gêmeas de 23 anos que foram presas na manhã dessa última quinta por suspeita de ocultação de cadáver em Venâncio Aires responderão o processo em liberdade. As informações foi confirmada pelo advogado da defesa, André Luiz Ferreira, que informou que a justiça expediu o alvará de soltura após a apresentação da defesa. Segundo o defensor, embora as duas tenham audiência de custódia marcada para as 14 horas desta sexta-feira, elas já deixaram o sistema prisional. Elas terão audiência de custódia, mas já estarão em liberdade, afirmou. A defesa aguarda o resultado do laudo da perícia, que deverá apontar se o bebê nasceu com vida ou não. O documento será determinante para o andamento do caso. Até o momento, as duas irmãs respondem pelo crime de ocultação de cadáver. O corpo do bebê foi encontrado e enterrado ao lado da residência da família, em uma propriedade no interior de Venâncio Aires. A localização ocorreu após a indicação da jovem, que estava grávida, e contou com o apoio de um cão, né, de faro do grupo de busca e salvamento do Corpo de Bombeiros de Porto Alegre. As equipes também realizaram buscas em um açude situado em frente à propriedade. Após serem apresentadas na delegacia de polícia de pronto atendimento, as irmãs foram encaminhadas ao presídio feminino de Lajeado. Conforme o delegado Guilherme Dil, os aparelhos celulares foram apreendidos durante a investigação e outras pessoas ainda deverão ser ouvidas. A Polícia Civil também aguarda o laudo pericial para concluir o inquérito e definir os próximos encaminhamentos deste caso aí, né? Aí as irmãs foram presas após feto ser encontrado enterrado e responderão ao processo em liberdade, né? Que situação. 10 e 12, né, gente? O pessoal aqui também da Ponte Tigela nos mandou mensagem aqui também, dizendo que estão soltando cachorro aí na entrada aí da comunidade. Que as pessoas parem de soltar cachorro, senão vão estar tomando outras medidas. O pessoal mandando mensagem aqui no WhatsApp da 96.5. Deixa eu mandar um abração aqui pro meu amigo Anuar de Oliveira Pinheiro, de aniversário hoje. Parabéns aí pro Anuar. Também aí um abraço aí, né, pra Vanessa Lando Bortoncelo, de aniversário hoje também. Parabéns pra Vanessa, felicidade, muitos e muitos anos de vida. Também para Silvana Moraes, um abraço, felicidades. Para o Jair Felizmino, para o Leão Gonçalves, um grande abraço. Para o Leonor Soares dos Santos, ô Jacó, lá no Três Pinheiros, de aniversário hoje também. Felicidade, muitos anos de vida. Receba com carinho também as homenagens de toda a família, especial também do pai Brizola, né, que manda um grande abraço também. A Ju Kramer, de aniversário hoje também. Tá de aniversário a Daniele Feio, de aniversário, parabéns. Para Carol Dallagnol e também para Ednara Provin. Felicidade e muitos anos de vida aos aniversariantes desta sexta-feira.
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1: 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Lauana Prado, deixaria tudo. Bom dia.

0: aí, Rogério Magrão e Banda na Cultura FM. Agora 10h20, 10h20. Vamos que vamos, né, senhoras e senhores? A gente vai seguindo por aqui com a nossa 96.5 na rádio dos melhores ouvintes. Meu amigo Iago tá na sintonia com a gente por aqui também. O Paulinho, ô Paulinho, um abraço pra turma aí que também tá ligado com a gente. O pessoal que se liga aqui na Cultura FM. Meu amigo Jair também. Pessoal que está em Gramado Xavier, de ouvido ligados na Cultura FM. Aquele abraço para os amigos aí também. Tá? Vamos que vamos. Sexta-feira. Eita, coisa boa. É, deixa eu ver aqui também. É. Olha, gente. É. Tava olhando aqui agora, tal de campeonato de aura, né? Formar aura. Primeiro campeonato de formar aura em São Paulo, rapaz. Tava olhando aqui, eu achei no início que era mentira isso aqui, quando eu olhei, comecei a olhar esses vídeos aqui, mas fiquei apavorado com isso aqui, inclusive, né? É um fenômeno absoluto no interior do Brasil, acumular dezenas de milhões de visualizações, inusitado, o campeonato de farmar aura. É, fez a sua estreia oficial em São Paulo, inspirado em uma das gírias mais populares do TikTok, do universo dos games. O evento reuniu centenas de jovens dispostos a subir na passarela improvisada para disputar quem possui mais carisma, estilo e magnetismo social, né? É, olha, tava olhando aqui até pelas questões, né? É uma coisa muito engraçada até, né? Mas cada um, né? 10h22 agora, 10h22.
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1: Fumo, bebidas alcoólicas, exposição prolongada ao sol, alimentação gordurosa também estão relacionados ao câncer de boca. 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
1: Que alegria ter você de volta, coração.
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1: Para você, Libra, uma fase de escolhas importantes, renovando sua visão sobre o amor e buscando equilíbrio nas emoções. No trabalho, a diplomacia abre portas. Confie na intuição para decisões alinhadas com sua essência. Sua cor da sorte é o laranja. Seu número da sorte é o 23.
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1: Para você, Escorpião, a transformação é a palavra-chave. Desapegue-se do que não serve e renasça mais forte, com paixão intensa nas relações e aprofundamento espiritual, pedindo coragem para sua evolução. Sua cor da sorte é o vinho. Seu número da sorte é o 57.
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1: Já para você, Sagitário, prepare-se para expandir seus horizontes. O otimismo impulsiona novos caminhos em estudos ou viagens, com liberdade e cumplicidade no amor, conectando sua espiritualidade à sabedoria. Sonhe grande e vá atrás do que te inspira. Sua cor da sorte é o dourado. Seu número da sorte é o 81. Uau, que energias poderosas! A jornada continua. Na próxima parte do Guia Astral, teremos Capricórnio, Aquário e Peixes, fechando essa rodada de insights.
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É nossos parceiros por aqui, dessa segunda parte do Balanço da Região. Bom dia, peço a música Princesa do Amado Batista para as minhas filhas, Cirlei e a Marley, que estão de aniversário. É a Lourdes. Ô, dona Lourdes, um abraço para as filhas aí, para Cirlei e para Marley, pela passagem do seu aniversário hoje. Que Deus abençoe, felicidade e muitos anos de vida aí também, tá? Vamos lá. É, bom dia. Deixa eu ver aqui também quem tá na sintonia com a gente por aqui também. Bom dia, Joelson, tudo bem? Roda uma música do Rainha Musical pra gente aí, pra todos que estão na escuta. É Adriana Nunes Maciel, valeu, Adriana. Um abraço pra vocês aí, tudo de bom.

0: 10h40, gente, 10h40, vamos que vamos, seguimos por aqui com a nossa programação Cultura FM, para você que se liga na 96.5. Olha, vamos falar de agronegócio agora aqui. Em 2021, né, os Estados Unidos exportavam 56 bilhões a mais que o Brasil no agro. Hoje a diferença é de apenas 2 bilhões de dólares, gente. E o, inclusive, durante décadas que parecia impossível alcançar os Estados Unidos, os americanos dominaram, né, o comércio agrícola mundial por gerações. Em 2021, eram 56 milhões a mais que o Brasil. Parecia uma vantagem confortável, mas em apenas 5 anos, essa distância praticamente desapareceu. Hoje o Brasil está a um passo da liderança mundial. Em 2025, os Estados Unidos exportaram cerca de 171 bilhões em produtos agrícolas e o Brasil chegou a aproximadamente 169 bilhões. Resta um pouco mais de 2 bilhões de diferença entre os dois maiores exportadores do planeta. E a virada não aconteceu por acaso. Essa virada, o Brasil ampliou a produtividade, conquistou novos mercados e consolidou sua posição como fornecedor estratégico de alimentos. Ao mesmo tempo, a disputa comerciais dos Estados Unidos abriram espaço para que compradores como China, Oriente Médio e países africanos aumentassem as compras aí do agro brasileiro, né? E o que está em jogo vai muito além das exportações. Quem abastece o mundo ganha influência sobre preços, cadeias globais de alimentos e relações diplomáticas. O agro deixou de ser apenas um setor econômico, tornou-se um instrumento de poder geopolítico. E se continuar nesse ritmo, em 2026 poderá marcar uma mudança histórica. Pela primeira vez em décadas dos Estados Unidos, ocorre o risco de perder a liderança das exportações agrícolas para o Brasil. E não será apenas um recorde econômico. Será a consolidação do Brasil como uma das maiores potências agroalimentares do planeta. Né? Para você ter uma ideia do que é o agro brasileiro hoje também. Né? Diferença de 2 bilhões e o Brasil já está passando aí praticamente à frente, poderá ser até o final do ano, o ano que vem, está aí à frente dos Estados Unidos nessa questão do agro. Em relação às taxações que vem ocorrendo no Brasil, né, nesses últimos dias e nos outros países, os Estados Unidos abre mercado para que outros países também possam negociar com o Brasil e sem taxas, enfim, né? 10h43 agora, deixa eu mandar um abração aí para a turma que está aí, né, na festa do São Cristóvão, se preparando. 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Já estão prontos. Bueno, gente, maravilha. 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
1: Aí, 10h51, quero, quero!
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3: O fato de estar vivo é um presente de Deus. Pena que nem todo mundo percebe isso.

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3: Oi, gente linda! Letícia Leal de volta com você na nossa última parte do Guia Astral.
2: Capricórnio, Aquário, Peixes.
3: Capricórnio, é hora de olhar para dentro. Descubra novas facetas da sua essência, mostrando sua vulnerabilidade. No amor, a autenticidade aprofunda conexões. Confie na intuição e abrace sua verdade. Cor da sorte, marrom terra. Número da sorte, 37.
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3: Aquário, sinta a liberdade de inovar. Liberte-se de padrões, abrindo espaço para o novo nas relações. Sua criatividade é a chave na carreira. Explore caminhos que expandam sua mente. Comunique sentimentos com clareza. Cor da sorte, lilás. Número da sorte, 52.
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3: Peixes, sua sensibilidade é a maior bússola. Mergulhe na espiritualidade, confie nos instintos e proteja a sua energia. No afeto, a sintonia será profunda. No trabalho, siga a intuição para oportunidades. Use sua intuição para cada escolha. Cor da sorte, turquesa. Número da sorte, 23. E assim, a gente se despede da nossa jornada pelo Guia Astral. Foi maravilhoso compartilhar luz e reflexão com você. Que a vida te presenteie com muitos caminhos para seus sonhos. E a inspiração ilumine cada passo. Um beijo e até a próxima.
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1: 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Vistoria identifica que ponte entre Bento Gonçalves e Cotiporã se movimentou 20 centímetros com cheia do Rio das Antas na Serra. Estrutura foi totalmente interditada. Governo federal reconhece situação de emergência em 24 cidades do estado por conta das chuvas de maio e início de junho. Prorrogação por um mês do subsídio de 44 centavos por litro da gasolina vai custar R$1,2 bilhão aos cofres da União. Sol com algumas nuvens em Porto Alegre, agora faz 18 graus. Manhã de tempo firme no estado. Pode chover fraco de tarde em áreas do norte e noroeste. 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
3: Uma operação prolongada do içamento do vão móvel da Ponte do Guaíba para passagem de duas embarcações causa lentidão em toda Castelo Branco, no sentido do centro, em direção à Arena do Grêmio, além da Ponte do Guaíba, na chegada ao centro da capital, e também pedaços da Farrapos e da Sertório. A operação já está na fase final, mas ainda vai demorar um pouco para esse congestionamento se dissipar. Com o trânsito, Leandro Rodrigues.
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1: O ministro Cristiano Zanin, do Supremo Tribunal Federal, autorizou que a Polícia Federal investigue o ministro Marco Buzzi, do Superior Tribunal de Justiça, no inquérito que apura suspeitas de vendas de sentenças. Investigadores encontraram menções a familiares do ministro em materiais reunidos ao longo da investigação, em andamento desde 2024. A defesa do magistrado negou irregularidades. Buzzi está afastado da função desde fevereiro, após acusações de importunação e assédio sexual por duas mulheres. O julgamento desse caso está marcado para 6 de agosto. Ontem, o Supremo também autorizou investigações contra outro ministro do STJ, Paulo Dias de Moura Ribeiro. A Organização das Nações Unidas pediu hoje medidas urgentes para a retirada de ao menos 6 mil marinheiros que estão presos no Estreito de Hormuz. Eles atuam em embarcações retidas na região devido ao conflito entre Estados Unidos e Irã, que restringiu a saída do Golfo Pérsico. O chefe de direitos humanos da ONU, Volker Turk, pediu que os países envolvidos no conflito facilitem a passagem segura dos marinheiros, bem como a garantia da entrega de suprimentos essenciais. 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Da redação, Felipe Baques.
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4: 11:04. 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
2: Olá, gente, 11:09 para você que se liga na Cultura FM. Vamos nessa, a gente dá sequência na 96.5, na rádio dos melhores ouvintes. Olha, a gente vai seguindo por aqui com a Cultura FM. 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Vamos nessa. 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Bueno, senhoras e senhores, vamos nessa, tá na hora de trazer a Era de Ouro pra turma cantar junto aí. 11:11, bom dia! Venga Boys, hein? Xalalalala, quem conhece essa, hein? Bora viajar nos anos 90 aí.

0: Vamos lá, gente, Fangaboys, da Era de Ouro por aqui, bom dia!
1: Bom dia, Joás, tudo bem? O Jair Fragata aqui de Balsa Cassal. Toca uma música pra nós aí, pessoal que estão aqui no bar do Jair Fragata aqui, tomando uma cerveja cedo, pra toda a galera que estão aqui, tá bom? Temos na escuta.
0: Aê, que beleza, um abraço pros amigos aí na sintonia com a gente em Balsa Cassal. Bom dia, bom dia!
2: Bom dia, meu amigo Joás, como é que tá, meu amigo?
0: Beleza, meu amigo?
2: Bota um anjo sentando na sua janela aí pra me curtir em casa, que eu tô fazendo uma carne de porco aí bem baguala aqui, ó. A dona Sueli, minha mãe lá na Vila Sérgio, tá escutando ela e o seu Mauro.
0: Muito bem, um abraço pra ele.

0: aí, Fernando em Sorocaba, na sua janela 11:19 pro meu amigo Rude, né? Grande Rude Fausto aí na sintonia, né? É, fala meu amigo, até muitos lá pro Rude Fausto, aí lá tem carne aí o Jerusi, viu? O Barba Branca já alertou aí, Rude, que aí tá com carne, né? Tá bom, tamo chegando, tem vaga pra mais um aí? Tamo chegando, né, Jerusi? Que beleza, então. Um abraço pra turma aí. Bom dia!
1: Oi, Joel, se eu vou querer uma música, o Frasco de Perfume, é o Gustavo daqui da Aparecida.
0: Valeu, Gustavinho!
2: Bom dia, Joel.
0: Bom dia!
2: Mandou uma música aí pra mim que tô na escuta.
0: Tá bom, então, vamos lá. Eles vão estar neste domingo em Fontoura Xavier, hein? Banda Arpejo na festa da comunidade do São Cristóvão. Banda Arpejo, alô meu amigo Adriano Zanotelli, toda a galera da Banda Arpejo, um abraço pros amigos.

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2: Evite conversar, tossir, fumar ou espirrar na hora de preparar os alimentos. 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
3: Hora certa.
4: 11:26.
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0: gasolina, 11h38, galera, bom dia!
1: Bem, oi. Ô Joel, eu queria que mandasse aquela música lá, Os Quatro Cantos da Casa, oferecer pra dona Ares Pavo, que ela tá na escuta. Aí. Minha irmã Loiaci também, Miranda.
0: Um abraço pra dona Loiaci, pra Ades, pra dona Leci, pro seu João, toda a família aí na sintonia com a gente. Um bom dia pros amigos. Bom dia, Joelso. Olha aí, ó. Um abraço lá pro Rude, né? É, olha ali o do Leonir, forte também pro Rude aí, ó. Eita. Tá, eu tô tomando um passaporte aí também, aí, Jerusa. Esse é bom pra se aquentar um pouco, né? Pra se aquentar um pouco, esse é do tipo. É, esse é bom demais, qualidade boa, hein? Bom. Ai, ai, ai, talo, vamos que vamos. 11h33 agora pra Sandra, também tomando um chimarrão. De ouvidinho ligados aqui na Cultura FM. A Margarete também aqui, né? É, mandou uma foto aqui, tá vendo um cachorro, né? Judiaria. Parece que levou uma pedrada pro cachorro ali. É isso? É, saiu do pátio e atiraram uma pedra nele, é isso? Olha ali, ó, uma pedrada forte, né? Pelo jeito ali no pescoço do cachorro, se não me falha a memória ali, pela foto que mandou pra gente aqui. É, pá, tristeza, né? Agora, 11h33, bom dia pra turma aqui que tá na sintonia com a gente também. A Raquel, que tá ligadinho, bom dia, Raquel. Bruno e Barreto, vamos lá, trazendo pra turma aí e também pro meu amigo Anderson Noronha. Alô, turma no São Jorge, bom dia.
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0: Ame, acredite, pense, grite, sonhe, conquiste, lute, batalhe. Tenha força, tenha foco, tenha fé. Sorria e agradeça a Deus por mais um dia.
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2: Hora certa.
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0: Opa! Bom dia!
1: Joelson, tudo bem?
0: Tudo bem.
1: Joelson, eu queria que tu rodasse a música Rosa Vermelha pra mim escutar, que eu tô aqui lavando roupa e fazendo faxina pra aproveitar o tempo bom, que não vai durar, diz que.
0: É, vai chover.
1: Aí tô por aqui, por dentro de casa, pra posso te escutar.
0: Tá bom.
1: Manda pra nós, pra mim aqui, na verdade. Obrigado, foi atendido, mas muito obrigado.
0: Um abraço da Lourdes!

0: aí só resta para os veículos o acostamento, que é esburacado, exige redução grande de velocidade, não tem previsão de liberação, tem socorro a caminho mecânico para o caminhão. Com o trânsito, Leandro Rodrigues.
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2: Corpo de idoso desaparecido desde sábado é encontrado em Rio de Carazinho, no norte do estado.
3: Sérgio Bauer, de 69 anos, foi encontrado morto por volta das 10 horas da manhã de hoje no Rio da Várzea, em Carazinho, no norte do estado. Ele estava desaparecido desde sábado, depois de sair para pescar com alguns amigos na localidade de Mata Cobra. Durante as buscas, o grande volume de chuva na região dificultou os trabalhos e a elevação do rio chegou a cobrir os pontos de busca previamente mapeados. A chegada da perícia é aguardada no local. De Passo Fundo, Alessandra Roupen.
2: Foi sancionada hoje a lei que libera a venda e posse de spray de pimenta para mulheres acima de 18 anos como medida de defesa pessoal. A proposta, aprovada pelo Senado no fim do mês passado, previa ainda o uso do item por mulheres com mais de 16 anos, mas esse trecho foi vetado pelo presidente Lula. Conforme a lei, o spray poderá ser usado de forma moderada para repelir uma agressão. No momento da compra, será necessário apresentar uma certidão de antecedentes criminais para comprovar a inexistência de condenação por crimes violentos ou grave ameaça. 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Notícia na hora certa volta na Rede Gaúcha às 14h. Da redação, Felipe Baques.
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2: Meio-dia e 13. Uma boa tarde para você. Está entrando no ar a partir de agora o nosso programa A Hora do Recado desta sexta-feira, hoje dia 24 de julho de 2026. Fechando mais uma semaninha, né? E 19 graus de temperatura na Terra do Pinhão nesta manhã de sexta-feira, agora tarde já, né? Muitos chegando para almoçar, outros já estão trabalhando, outros já estão aí, né, descansando também nesse horário. Mas agora é o horário das informações, horário dos comunicados locais, regionais, entrevistas, no nosso programa A Hora do Recado, de segunda a sexta-feira. Bem-vindo.
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2: 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É o nosso programa, A Hora do Recado, que vai seguindo nesta sexta-feira aqui com os informes locais.
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0: Meio-dia e 16. Convite para terço de sétimo dia. Com profunda fé e gratidão, convida familiares e amigos para se unir em oração no terço de sétimo dia, em homenagem à memória de Eduardo da Silva. Sua partida deixou saudades, mas seu amor e seus ensinamentos continuarão vivos em nossos corações. Que a fé nos console e a oração nos fortaleça. Sábado, amanhã, dia 25, com saída dos Cavaleiros, às 14h30, em frente ao CTG Osório de Assis, até o cemitério municipal, terço de sétimo dia, uma homenagem também que vai ser realizada pelos Cavalarianos de Fontoura Xavier, né, até aqui em frente ao cemitério. A homenagem vai ser às 14h30 desse sábado, dia 25 de julho. Desde já, agradecem a presença e as orações de todos. A comunidade do São Roque, a Vipal, convida todos para a tradicional festa em homenagem ao São Roque e ao Dia dos Pais, a ser realizada dia 30 de agosto. 10h30 tem a missa, ao meio-dia almoço com churrasco e acompanhamentos, lembrando levar pratos, talheres e bandeja para a carne. 14h, reunião dançante animado pela banda Retratos. 16h30, sorteio da rifa. Durante a festa, haverá segurança. Deseja e agradece a presença de todos. A Administração Municipal, Secretaria da Educação, Cultura e Desporto de São José do Herval, convida todos os munícipes interessados para participar de um curso de dança de salão nas segundas-feiras, das 19h às 21h. O curso é gratuito na Secretaria da Educação de São José do Herval. Hoje está acontecendo a venda de assados ali no Salão da Comunidade da Vila Assis. Está acontecendo a festa em honra a São Cristóvão, que é nesse dia 26. Tem hoje ainda os tridos à noite e venda de assados, hoje e amanhã, né? Às 10 horas tem a procissão dos motoristas no dia da festa, com bênção dos veículos. 11 horas, missa festiva. Ao meio-dia, almoço com churrasco, saladas diversas e bebidas variadas. Observação, levar pratos e talheres. 14 horas, reunião dançante animado pela banda Arpejo. 17 horas, sorteio da rifa. Desde já agradecem a presença de todos. Dia 8 de agosto tem torneio de canastra. A diretoria da Capela São Paulo da Picada Silveira convida para esse torneio. Na premiação haverá 4 prêmios. Primeiro prêmio, uma ovelha. Segundo prêmio, um porco. Terceiro prêmio, um fardo de cerveja. Quarto prêmio, meio fardo de cerveja. E tudo depende da quantidade de duplas. Vai ser no Salão da Comunidade, na Capela São Paulo, da Linha Silveira. Quem for para o almoço, confirmar até o dia 7 de agosto. Excelente oportunidade para o seu negócio. Aluga-se sala comercial em localização privilegiada, ao lado do Sindicato Rural, com fácil acesso e ótima visibilidade. Interessados, comparecer até o Sindicato Rural ou pelo fone WhatsApp 54-3389-1172. A nova diretoria e a comunidade de São Roque da Picada Rosa convida a todos para a tradicional festa e honra ao padroeiro São Roque e homenagem ao Dia dos Pais. É dia 9 de agosto, 10h30 missa, ao meio-dia almoço com churrasco e acompanhamentos, lembrando levar pratos e talheres e bandeja para a carne. 13 horas, gravação do programa Divulgação de Talentos pela Rádio Cultura. 14 horas, reunião dançante animado pela banda Trio da Serra. 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Agora, meio-dia e 20, nós vamos seguindo por aqui com o nosso programa A Hora do Recado, desta sexta-feira. Lembrando que o torneio de bocha em duplas amanhã terá seu dia de abertura na comunidade do Guavirova, com início às 9 horas. O valor da inscrição é R$ 120,00, a reinscrição gratuita para os perdedores. Um torneio de bocha beneficente à escola CAI da Vila Assis. Para as inscrições, WhatsApp 54 99903-5544. Haverá quatro premiações se tiver 20 ou mais duplas. No primeiro lugar, R$ 1.100. Segundo lugar, R$ 700. Terceiro lugar, R$ 400. E o quarto lugar, R$ 200.
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0: Muito bem, vamos falar também do tempo. Como é que se comporta o tempo aí para as próximas horas? Inclusive, sábado, o dia ainda começa com nebulosidade variada na região. Pode ocorrer nevoeiro isolado, mas conforme o ar mais seco ingressa no estado, o tempo melhora e o sol volta a aparecer acompanhado de nuvens. As temperaturas permanecem amenas no amanhecer e agradáveis à tarde. Para o domingo, dia 26 de julho, o sol predomina em grande parte do dia, mas com um avanço de instabilidade sobre parte do estado, a nebulosidade aumenta no decorrer do período e favorece a ocorrência de pancadas de chuva irregulares pela região. O dia começa com temperaturas baixas e com condições para a formação de nevoeiro em pontos muito isolados. Durante a tarde, as temperaturas ficam mais agradáveis para o domingo, dia 26 de julho. Inclusive, mais de 200 municípios foram afetados pelas chuvas nos últimos dias aqui no estado. Ao menos 29 prefeituras pretendem publicar decreto de emergência. É dos 497 municípios gaúchos, praticamente 206 municípios foram diretamente afetados pelas chuvas intensas e persistentes nos últimos 7 dias. Ao menos 29 prefeituras já manifestaram intenção de publicar o decreto de emergência. Os dados também apontam que 1.880 pessoas precisaram deixar suas casas. A situação foi analisada por integrantes dos órgãos de instituição que compõem o Conselho Estadual de Proteção e Defesa Civil e o Gabinete Integrado de Gerenciamento de Desastre em reunião convocada pelo governador Eduardo Leite em Porto Alegre. Né? Além disso, tem danos e transtornos, né? Conforme a Secretaria Estadual da Saúde, 74 estabelecimentos de saúde sofreram algum tipo de dano entre os dias 16 e 23. No entanto, todos os serviços já estão plenamente restabelecidos e nenhum atendimento se encontra prejudicado ou paralisado. A Secretaria de Logística e Transporte, por meio do Departamento Autônomo de Estrada e Rodagem, o DAER, reportou a ocorrência em 17 bloqueios totais e 2 parciais e 2 rodovias. Os pontos podem ser conferidos também, né, e nos meios de comunicação. Já a Secretaria Estadual, a SEDUC, informou que 31 das 32 escolas da rede pública que tiveram aulas suspensas já retornaram às atividades, exceto o Instituto de Educação 22 de Maio, no município de Palmitinho. A previsão de retorno é para esta sexta-feira. A Secretaria de Educação Pública, suas instituições vinculadas detalharam a disponibilidade de equipamentos e equipamentos para ações de resposta e salvamentos que venham a ser necessários. A previsão meteorológica ainda, a equipe do Centro de Monitoramento de Defesa Civil aponta que para esta sexta-feira a possibilidade de chuvisco, chuva fraca em áreas isoladas na metade sul do estado. No noroeste e no norte a previsão é de pancadas localizadas de chuva fraca e moderada, entre a tarde e a noite. Para a tarde e a noite de sábado, a condição para chuvisco, chuva fraca no oeste, nas Missões, no noroeste e no sul. Nas demais regiões, o tempo segue instável. A tendência é de que no domingo haja condições para tempestades, com queda de granizo, a pancadas de chuva moderada a forte na metade norte do estado. Nas demais regiões, deve ocorrer pancadas fracas e moderadas. Os acumulados ficam entre 10 e 40 milímetros dia, com pontuais a 60 milímetros dia, especialmente no norte e no nordeste. O nível dos rios, nas últimas 24 horas, foram registradas precipitações com baixos volumes no estado. De modo geral, os rios variam entre limiares de inundação, né, na normalidade, com tendências variadas. Na região hidrográfica do Guaíba, os rios se encontram em limiares, de inundação nas bacias do Taquari, né, e do Rio Caí, com tendências variadas. Na região hidrográfica das bacias litorâneas, os rios variam em limiar de normalidade e atenção para inundação. Para as próximas 24 horas, não estão previstas precipitações com volumes significativos, devido às chuvas recentes. Ainda devem ser observados os níveis elevados nos rios principais das bacias das regiões hidrográficas do Uruguai e Guaíba. Ainda devem se manter os limiares de inundação das bacias do Taquari, no Rio das Antas, no Caí e no Alto Uruguai. Meio-dia e 26. Olha, amanhã a Secretaria da Saúde de São José Derval promove o dia D de vacinação, né? Dia 25, no horário das 8 às 16 horas. E com brinquedos infláveis e muita brincadeira para amanhã, né? A vacina para todas as idades em São José do Erval. Amanhã vai ter então esse dia D, né, na cidade ervalense, e a partir das 8 às 16 horas. A Secretaria da Saúde estará realizando amanhã no município ervalense.

0: aperta.
1: Meio-dia 27.
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0: volta com o nosso programa A Hora do Recado desta sexta-feira. 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Nossos parceiros comerciais aqui na Cultura FM, trazendo agora o gerente Eduardo Nicolau, da Sicredi Botucaraí, falando da importância do Fundo Social e das entidades contempladas na última terça-feira em Soledade. Confira a entrevista aqui na programação.
1: De Botucaraí RSMG, na noite desta última terça-feira, no município de Soledade, teve aí os contemplados do projeto do Fundo Social da Sicredi Botucaraí. E em São José Derval, o gerente Eduardo Nicolau destaca também, né, as entidades que foram beneficiadas. Inclusive, Eduardo, tivemos para a área da agricultura, tivemos para a área da educação e também aqui da cultura do município ervalense. Bem-vindo, bom dia.
2: Bom dia, Joelson, bom dia a todos os internautas da Rádio Cultura. Um grande prazer, mais uma vez, falar com todos os nossos ouvintes, assinantes, em especial os nossos associados que nos acompanham, nos incentivam e nos apoiam aí para todo esse movimento e essa entrega especial, um momento de grande prazer e de, digamos, de satisfação, entregar o nosso propósito, entregar a nossa missão, que é sim fazer a parte social, a entrega do Fundo Social para a nossa região como um todo. Foram 143 projetos, Sr. Cláudio. Então, é uma entrega grandiosa ao nosso ver, né, ao nosso entendimento. E em São José Derval foram 5 projetos, como falou, na área da cultura foram 3, na área da educação, na área da segurança. E esse ano, os coordenadores, que são as pessoas que decidem para qual o destino, a gente leva esse resultado.

0: votado esse fundo, decidiram essas entidades, dando preferência por um valor um pouco maior para aquelas entidades e destinando então alguns outros projetos para um futuro, para o próximo ano já contemplar essas outras entidades que ficaram de fora por algum motivo esse ano.
1: Perfeito. Foram 5 entidades que foram beneficiadas na noite dessa terça-feira no município Soledade, lá no Três Coqueiros, né, Eduardo? Fala pra gente aí.
0: Foi lá no Três Coqueiros a entrega desses 143 projetos, né, e em São José foram 5, como a gente falou, como tu falaste. E na área da cultura, a comunidade da Vista Alegre, São Brás, a comunidade da Colônia Nova, também a Nossa Senhora de Lourdes, na área da segurança, o Concepro, para uma mudança na parte interna do batalhão aqui de São José do Herval, na área da educação, toda a reforma do ginásio da escola estadual, né, Érico Veríssimo, e o Natal Solidário, em parceria com os consulados do Grêmio do Inter aqui no município de São José do Herval, em parceria com o CTG Querência do Herval, leva os presentes de Natal a todas as crianças do nosso município. Então, um grande projeto também dos dois consulados aqui, a gente é parceiro, e ganharam, então, foram contemplados por esse fundo social da nossa cooperativa.
1: É muitos projetos, né, que fazem a diferença na comunidade hervalense. O Sicredi sempre com sua marca, contribuindo, né, junto aí com o associado que faz parte. Quanto mais o associado aposta na cooperativa, mais esse retorno vem para a comunidade também, né, Eduardo?
0: Esse retorno só se deve a partir do momento da confiança e do trabalho do nosso associado com a cooperativa. Por quê? Porque ele é o resultado o resultado financeiro distribuído para as nossas entidades, não é, Joelson? Sem esse resultado financeiro, sem essa confiança e sem o associado trabalhar conosco, sem dúvida nenhuma não teríamos condições de entregar esse fundo social. Então a gente agradece a todas as pessoas que trabalham conosco, que nos confiam esse trabalho e que a gente pode fazer essa entrega todo ano. E imagina, são 143 entidades, 143, mais de R$1 milhão para essas entidades que talvez não teriam condições de fazer lá uma reforma, fazer um evento, fazer a entrega que estão fazendo dentro dos nossos municípios. E essas entidades que a gente está contemplando não teriam condições de fazer o que estão fazendo se não fosse pelo Fundo Social, se não fosse pelo associado trabalhar com a cooperativa. E a gente poderia ter trabalhado muito mais, entregado muito mais, se o associado trabalhar mais com nós. A gente sabe que tem que ser cada um direcionar seus recursos para onde melhor para cada um, né? Então, cada um vai trabalhar onde é melhor para si. Mas quem tiver condições de trabalho com a cooperativa, está trabalhando para si, vai ganhar dinheiro com isso, porque a gente garante que isso vai ter esse benefício e vai trazer esse benefício para a nossa sociedade. Nós podemos trabalhar e entregar muito mais para o nosso associado, para nossas entidades dentro da nossa comunidade de São José do Herval. Então a gente convida todos os nossos associados que venham se informar melhor sobre o Fundo Social, como funciona. Tem um regulamento que a gente segue. A gente não faz de qualquer jeito, a gente faz com seriedade, com transparência. Venha conhecer, a gente pode esclarecer e falar muito mais sobre isso e entender e explicar também como o associado pode contribuir para isso acontecer mais vezes.
1: Tá certo. Obrigado, Eduardo, e um bom dia para vocês aqui.
0: Um grande prazer, um bom dia a todos.
2: Tá aí, Eduardo Nicolau, na nossa reportagem da Sicredi Botucaraí RSMG.
3: 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Informações da área policial.

0: a apresentação da defesa. Segundo o defensor, embora as duas tenham audiência de custódia marcada para o dia 14 dessa sexta-feira, elas já deixaram o sistema prisional. Elas terão audiência de custódia, mas já estarão em liberdade, afirmou. A defesa aguarda o resultado do laudo da perícia, que deverá apontar se o bebê nasceu com vida ou não. O documento será determinante para o andamento do caso. Até o momento, as duas irmãs respondem pelo crime de ocultação de cadáver.
1: Hora certa!
0: 1:42.

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0: Meio-dia 48. Olha, está em Fontoura Xavier a unidade móvel da Corsã, que está prestando atendimento aqui na Praça Municipal. Né? Ela está aí até às 16h30 de hoje, das 13h30 às 16h30. E no local poderão ser solicitada a verificação de faturas, obter esclarecimento sobre a composição dos valores cobrados, incluindo consumo, serviços e demais itens. Também será possível emitir a segunda via da conta, consultar o histórico de consumo, atualizar os dados cadastrais, negociar débitos, solicitar religação de água e verificar a possibilidade de obter a tarifa social. As solicitações serão analisadas de forma individualizada, conforme os critérios técnicos e regulatórios. Lembrando, hoje, eles estão aí desde as 9 horas da manhã e vão ficar até as 16h30 desta sexta-feira, na Praça Central, em frente à Prefeitura de Fontoura Xavier. Tá bom? Então, estão ali hoje, presencialmente, a unidade móvel da Corsã. 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O nosso programa A Hora do Recado vai ficando por aqui na tarde dessa sexta-feira, retornando agora na segunda, a partir do meio-dia. Paz e bem, que Deus os abençoe. Fica agora com o correspondente Ipiranga, Rede Gaúcha Sat.
1: Pedro Quintana e Felipe Baques.
2: Uma boa tarde, agora é meio-dia, 50 minutos.
3: A temperatura é de 19 graus na capital.
2: A Defesa Civil de Porto Alegre projeta que a atual elevação do Guaíba terá efeitos semelhantes à enchente registrada em junho de 2025 nas ilhas da capital. Na ocasião, houve transtornos pontuais na região. O repórter Guilherme Milman tem mais informações.
4: Atualmente, o rio Jacuí está próximo dos 2 metros na altura da Ilha da Pintada e alguns pontos específicos já estão inundados. É o caso da Rua Nossa Senhora da Boa Viagem e também de alguns pontos da Ilha Grande dos Marinheiros. Até o momento, poucas famílias decidiram deixar a ilha de forma preventiva. Em entrevista à Rádio Gaúcha, o coordenador da Defesa Civil de Porto Alegre, Coronel Evaldo Rodrigues, disse que não há uma orientação neste momento para que as famílias saiam, apenas caso elas decidam fazer isso.
5: Nós não estamos orientando nesse sentido, porque nós estamos trabalhando com a hipótese de que o Guaíba atinja seu pico amanhã pela manhã, no sábado, no caso. E o evento de agora deve se assemelhar em muito ao que ocorreu em 2025, no meio do ano passado, 2025, que nós também tivemos o Guaíba invadindo alguns pontos mais baixos aqui do bairro Arquipélago e não trouxe grandes transtornos para a população.
4: Na ocasião, o rio Jacuí chegou à cota de 2 metros e 41 centímetros na Ilha da Pintada, 20 acima da cota de inundação, o que fez o rio inundar apenas parte das ilhas, mas não gerou grandes transtornos.
6: 5 rios permanecem em cota de inundação no estado. Sinos, Uruguai e Jacuí ainda apresentam elevação dos níveis, enquanto que Taquari e Caí já registram redução do volume de água. Em Taquara, o rio dos Sinos está acima da cota de alagamento. Em São Leopoldo, o nível segue em elevação e está em 4 metros e 29 centímetros, ainda no patamar de alerta. O Jacuí segue acima da cota de inundação em Dona Francisca e São Jerônimo. Em Cachoeira do Sul, a água já causa alagamentos pontuais. O rio Uruguai segue subindo em São Borja e já está 34 centímetros acima do patamar de inundação, que é de 9 metros.
7: Em Taquari, o rio Taquari apresenta tendência de baixa e está 17
2: 7 centímetros acima do patamar de transbordamento, enquanto que em Venâncio Aires, Lajeado e Estrela, a água já deixou os níveis de alagamento. O rio Caí permanece 16 centímetros acima da cota de inundação em Montenegro, mas também com tendência de baixa.
6: Conforme a atualização dessa manhã na Defesa Civil, quase 1.900 pessoas tiveram que sair de casa com as cheias. O estado tem 21 abrigos abertos em 18 municípios. Até o momento, 206 cidades já registraram algum tipo de dano com as chuvas dos últimos dias.
2: Temperatura de 19 graus em Porto Alegre, 17 em Caxias do Sul, Rio Grande e Santa Maria e 18 graus em Pelotas e Passo Fundo. 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
7: Agora à tarde no estado tem chuva em vários pontos do Rio Grande do Sul. São chuvas em geral de intensidade fraca. Pouquíssimas áreas podem ter uma chuva um pouquinho melhor em termos de volume, mas tem tempo instável hoje à tarde, especialmente mais para o final da tarde. A gente vai ter essa instabilidade começando aí à noite, mas depois na madrugada melhora. Não tem previsão de chuva para sábado, mas tem um abafamento forte por aqui. A chuva volta no domingo, ainda de madrugada, e fica até quarta.
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6: Foi sancionada hoje a lei que libera a venda e posse de spray de pimenta para mulheres acima de 18 anos como medida de defesa pessoal. A proposta, aprovada pelo Senado no fim do mês passado, previa ainda o uso do item por mulheres com mais de 16 anos, mas esse trecho foi vetado pelo presidente Lula. Conforme a lei, o spray poderá ser usado de forma moderada para repelir uma agressão. No momento da compra, será necessário apresentar uma certidão de antecedentes criminais para comprovar a inexistência de condenação por crimes violentos ou grave ameaça.
2: O ministro Cristiano Zanin, do Supremo Tribunal Federal, autorizou que a Polícia Federal investigue o ministro Marco Buzzi, do Superior Tribunal de Justiça, no inquérito que apura suspeitas de vendas de sentenças. Investigadores encontraram menções a familiares do magistrado em materiais reunidos ao longo da investigação em andamento desde 2024. A defesa nega irregularidades. Buzzi está afastado da função desde fevereiro, após acusações de importunação e assédio sexual por duas mulheres. Ainda nesta edição, Demae decide manter comportas do sistema de proteção contra cheias abertas em Porto Alegre.
6: Vistoria detecta movimentação de ponte entre Bento Gonçalves e Cotiporã na Serra.
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6: Uma vistoria técnica detectou uma movimentação de cerca de 20 centímetros na ponte sobre o Rio das Antas, entre Bento Gonçalves e Cotiporã. A estrutura está bloqueada desde terça-feira por causa da elevação do rio e permanecerá interditada por tempo indeterminado. Novas avaliações dependem da redução do nível da água. Como rotas alternativas, os motoristas podem utilizar a BR-470 ou o acesso entre Cotiporã e Dois Lajeados. A ponte foi inaugurada no fim de 2024, após a estrutura anterior ser destruída pela enchente de maio daquele ano.
2: O governo federal reconheceu situação de emergência em 24 cidades gaúchas atingidas por temporais em maio e no início de julho. 21 municípios ficam nas regiões norte e noroeste do estado. Também foi reconhecida a situação de emergência em Eldorado do Sul, atingida por um temporal com vento e granizo no dia 11 de julho.
6: Foi localizado na manhã de hoje o corpo de um homem que havia desaparecido em Carazinho, no norte do estado. Sérgio Bauer, de 69 anos, não era visto desde sábado, quando saiu para pescar com amigos na localidade de Mata Cobra. O trabalho de buscas pelos bombeiros foi dificultado pela chuva que elevou o nível do Rio da Várzea. Agora em Porto Alegre, 19 graus, meio-dia, 57 minutos.
1: Serviço.
2: 11 unidades de saúde vão funcionar neste final de semana em Porto Alegre. A ação faz parte da Operação Inverno. Os postos vão oferecer consultas, vacinação e retirada de medicamentos. No sábado, serão 11 locais abertos e no domingo, 5. A vacina contra a gripe estará disponível para todas as pessoas a partir dos 6 meses de idade, além da imunização contra a Covid-19 para os públicos indicados.
9: O DMAI manterá as comportas do sistema de proteção contra cheias abertas em Porto Alegre. A decisão foi tomada após avaliação dos prognósticos hidrológicos divulgados até amanhã de hoje. O departamento informou que a situação segue sendo monitorada e, caso seja necessária alguma alteração, a população será comunicada pelos canais oficiais da prefeitura.
2: Prefeitura da capital suspendeu o uso das quadras esportivas da Orla do Guaíba até quinta-feira da semana que vem. A medida foi adotada devido à previsão de elevação dos níveis das águas e pode ser revista conforme a evolução das condições. A Defesa Civil mantém alerta para risco de inundação e a previsão de mais chuva na próxima semana pode dificultar a redução do nível da água. Em instantes, ONU pede retirada de 6 mil marinheiros retidos em navios no Golfo Pérsico.
9: Após a confirmação de um novo tarifaço dos Estados Unidos, a diplomacia brasileira pretende insistir em negociação, mas vê pouca chance de reverter as taxas. 3 mil produtos podem ser afetados por taxas que chegam a 37,5%. De Brasília, o repórter Matheus Chu tem os detalhes.
10: A projeção é feita pela Câmara Americana de Comércio no Brasil, a ANCHA. A nova tarifa de 12,5% entrou em vigor de madrugada contra o Brasil e outras dezenas de países que, segundo o entendimento da Casa Branca, não tem um controle adequado sobre a importação de produtos elaborados a partir de mão de obra forçada. Segundo a ANCHA, no Brasil isso corresponde a 12 bilhões e meio de dólares anuais em exportações. A maioria dos 3 mil itens já estava sujeita à taxa de 25% que entrou em vigor na quarta-feira, essa sim destinada somente ao Brasil. A diplomacia garante que vai insistir nas negociações, mas não tem perspectiva de reverter as tarifas no curto prazo, porque considera que é uma decisão política do presidente Donald Trump.
2: A Organização das Nações Unidas pediu hoje medidas urgentes para a retirada de 6 mil marinheiros que estão presos no Estreito de Hormuz. Eles atuam em embarcações retidas na região devido ao conflito entre Estados Unidos e Irã, que restringiu a saída do Golfo Pérsico. A ONU pediu que os países envolvidos no conflito facilitem a passagem segura dos marinheiros.
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9: A próxima edição será às 10:50.
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15: Após atingir pico de 24,77 metros, nível do Taquari estabiliza e começa a baixar em Lajado e Estrela. Esta é a primeira enchente no Vale Taquari em 2026.
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0: Acredite, lute, conquiste. 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
2: Hora certa.
3: 1h40.
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1: Só Bandas na Cultura, seguindo a programação, 13h44. Boa tarde pra você, hein? Um abraço lá pro meu amigo Brasil Severo. Vai sair uma do Rainha Musical pra vocês aí que estão sintonizados com a gente. É, nessa sexta-feira maravilhosa, né? Alô, meu amigo Brasil Severo!

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2: Chegando o programa Cultura Mix a partir de agora, 2:07. Pra você que tá sintonizado com a gente, hein? E participando, 3389-1110.

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1: Alimentação saudável protege contra o câncer. O aleitamento materno é a primeira alimentação saudável. A amamentação exclusiva até os 6 meses de vida protege as mães contra o câncer de mama e as crianças contra a obesidade infantil. A partir de então, a criança deve ser amamentada e receber outros alimentos saudáveis até os 2 anos ou mais.
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2: Hora certa.
3: 2h20.
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0: 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Tenha força, tenha foco, tenha fé. Sorria e agradeça a Deus por mais um dia.
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2: Hora certa.

0: certa.
1: 2h34.
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1: É o programa Cultura Mix aí pra você. Tá sintonizado aí pros amigos aí, né? Autorizada lá do Mercado Irmãos Pinheiro. William, da equipe.

situação, né? O Caíco e o sucesso, né? Agora eu vou te falar. 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
1: Hora certa.
2: 3 horas.
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6: Duas irmãs são presas após polícia civil localizar feto enterrado no interior de Venâncio Aires. Investigação começou após a mulher afirmar ter sofrido um aborto.
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1: Se você quer ter saúde, comece a prestar mais atenção na qualidade e na higiene dos alimentos. Não adianta uma refeição com pratos variados e nutritivos se a gente não prestar atenção na higiene, na manipulação, preparação e armazenagem dos alimentos.
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2: Hora certa.

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0: programação 96.5, 3 horas e 18 minutos. 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
2: Hora certa.
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1: Cultura Mix, hein? Vamos seguindo por aqui. 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
2: Presta atenção nessa história aqui, ó.

0: tem carro.
1: Ali tem carro.
2: Obrigado, gente!
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1: Agora a gente vai para o Notícia na Hora Certa. Obrigado, professor Wagner Anabor, professor... meteorologista da Universidade Federal de Santa Maria, alemão.
2: Isso, Notícia na Hora Certa, já voltamos.
3: 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Notícia na Hora Certa, no sinal 4 horas. Defesa Civil de Porto Alegre projeta que transtornos com elevação do Guaíba serão pontuais na região das ilhas. Ponte entre Mussum e Encantado, no Vale do Taquari, na RS-129, é bloqueada para avaliação da estrutura. Vendaval seguido de temporais causa uma morte, provoca destelhamentos e quedas de árvores em Ribeirão Preto, no interior de São Paulo. Céu nublado na capital, agora faz 21 graus. Pode chover fraco nesta tarde em áreas do norte e noroeste. O tempo fica firme no restante do estado. 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
4: Trânsito. Que já tem bastante lentidão na Avenida Ipiranga no sentido ao bairro, no cruzamento com a Cristiano Fischer, onde segue o afunilamento em trecho em obras, e além disso, ainda teve acidente entre dois carros por ali. Segue previsto mais um içamento na ponte do vão móvel, marcado para começar em instantes. Tranqueira por obras permanece em Nova Santa Rita, no sentido interior capital, na BR-386, com trânsito em Antâmbara.
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3: Julgamento de acusados por desaparecimento e morte de caminhoneiro em Bom Jesus, na Serra, começa na semana que vem.
5: Os quatro réus que respondem pela morte do caminhoneiro Luciano Boeira Melos irão a júri popular entre terça e quinta da semana que vem. Eles respondem por homicídio duplamente qualificado, ocultação de cadáver e fraude processual. Segundo o Ministério Público, a vítima foi atraída para uma emboscada e morta após um relacionamento extraconjugal. O crime aconteceu em julho de 2023 e o corpo de Luciano nunca foi encontrado. De Caxias do Sul, Tamires Piccoli.
3: Um incêndio de grandes proporções nos arredores de Madrid, capital da Espanha, foi declarado hoje como fora de capacidade de extinção pelas autoridades do país. Um complexo da NASA na região foi esvaziado devido à ocorrência. Grandes incêndios florestais saíram de controle no sudoeste da França e no centro da Espanha nesta sexta-feira, levando 92 mil pessoas a abrigos nos dois países. Conforme as autoridades, dezenas de bombeiros ficaram feridos, mas não houve relatos de mortes em nenhum dos dois países. 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Notícia na hora certa, volta na Rede Gaúcha às 5 horas. Da redação, Maria Regina Eichenberg.
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1: Asma é uma doença inflamatória crônica das vias aéreas. O pulmão do asmático é diferente de um pulmão saudável, como se os brônquios dele fossem mais sensíveis e inflamados, né? Reagindo ao menor sinal de irritação. Se pensarmos em uma pessoa sem a doença, ela sofrerá uma falta de ar quando estiver exposta a grandes irritações, como a fumaça de um incêndio. Diante deste quadro, o organismo da pessoa identifica os agentes irritantes e faz com que a musculatura que existe em volta do brônquio se contraia, fechando o órgão e impedindo que o ar contaminado entre nos pulmões. O mesmo processo acontece com um paciente que tem asma, só que os gatilhos para causar uma irritação nos brônquios são bem menos intensos, como a poeira, né?
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2: Hora certa.
3: 4:21.
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2: Hora certa.
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0: a nossa programação 96.5 e agora a gente vai com nossa unidade móvel novamente. Joelson da Rosa, que está mais uma vez no centro de Fontana Xavier, trazendo informações. Ele está diretamente da loja exclusiva.
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2: A gente tá sempre atualizando vocês lá de tudo, até postei que a gente tava ao vivo aqui na rádio, pro pessoal poder acompanhar, tudo certinho. Só corrigindo o horário do sábado, que é até as 4h30 da tarde, tá? Mas se a gente ficar chegando, pessoal, a gente fica até mais tarde também, bem tranquilo.
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1: 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Muito bem, olha aí, ó. É a nossa live ao vivo aqui em Fontoura Xavier, então, gente, nessa manhã de sexta-feira, para vocês que nos acompanham aqui nas imagens.
4: Isso, manhã e tarde, né? Bora lá, como é que estamos aí, turma? Vamos lá, que tem notícias.
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4: Isso, 5h em ponto, depois da parada aí na loja exclusiva, Mimos Kids, ó, top, hein, topezera. É, vamos lá. Como é que estamos aí? A gente recebe aqui a turma aí do Clube dos Amigos. Alô, Baixinho Padilha, hein? 15 de agosto tem Sedução Fatal e Banda Segurança Promoções. Anote aí, 15 de agosto. Né, Baixinho? Baixinho, a Janice, as meninas lá do bailão. Grande abraço para todas vocês e sucesso até dia 15, hein? Banda Sedução Fatal, notícia na hora.
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6: E vai piorando a situação na Freeway, no sentido ao litoral, entre a passagem pela BR-116 e a Casa de Bombas do Sarandi, onde há bloqueio da faixa da direita para a obra do DEMAI. Na BR-386, aumentou e muito a tranqueira no sentido interior capital entre Nova Santa Rita e Canoas. Desde mais cedo tinha obras na entrada de Nova Santa Rita, que agora fazem com que essa lentidão se estenda por mais 5 quilômetros até a ponte sobre o Rio dos Sinos, antes da rodovia do Parque. Com trânsito, Ian Tambará.
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3: O vice-presidente da República, Geraldo Alckmin, afirmou hoje que o governo federal vai manter as negociações com os Estados Unidos após o anúncio de novas tarifas sobre produtos brasileiros. Em entrevista coletiva, ele classificou mais uma vez a medida do tarifaço como injusta e descabida. Segundo Alckmin, o presidente Lula tem orientado o governo a manter o diálogo com os norte-americanos. Além disso, afirmou que continuará trabalhando para ampliar os mercados compradores de produtos nacionais. Os Estados Unidos anunciaram uma nova tarifa de 12,5% sobre produtos brasileiros que já está em vigor. Termina hoje o prazo para os candidatos pré-selecionados na primeira chamada do ProUni comprovarem as informações da inscrição. A documentação deve ser entregue diretamente à instituição de ensino onde o estudante foi aprovado. A etapa é obrigatória para garantir a bolsa. Quem perder o prazo será desclassificado desta chamada. O resultado da próxima chamada está previsto para sair no dia 5 de agosto. 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Da redação, Roxane Carvalho.
4: Que é minha fã. Maravilha, hein? Positivo, hein? Bora. Como é que tá essa galera que se liga? Já vem na companhia. Depois aí do Cultura Mês, bailão a partir de agora, hein? Logo mais tem agenda de eventos. Bora. Sextou, hein? Como é que tá a turma que tá aí com o Vale no bolso? 24 de julho de 2026. Previsão ainda de alguma chuva, 3, 4, 5 milímetros, né? Mas tá bom, né? 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
2: Como é que estamos aí, mercado do Sadi? Bora lá.
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2: Hoje, dia do suinicultor, deixa eu mandar um grande abraço aqui pro Leomir Portaluppi, um dos grandes produtores de suínos, enfim, todos, né? Aqui pro inseminador família, pros inseminadores aí, o Pintado, ó, dos grandes reprodutores, né? Com o plantel, com a genética, né? E data dos suinicultores, hein? Falar em suínos, que carne deliciosa, hein? Inclusive apareceu aqui o dono, né? Pela manhã o pessoal perdeu um leitão, né? Num saco aí na Avenida Central. É, logo abaixo aí o supermercado Batista já apareceu o dono, né? Tá ok então, maravilha, hein? É, acontece, muitas vezes bota em cima da caminhonetinha mesmo, no saquinho, o porquinho, vupte, né? Então, na próxima vez, vê se... Mas cuidado, né? Que mais? Bora! 5 e 12, 14 graus a temperatura, sexto, hein? Já temos aí participações, 3389-1110. Já temos assados de leitão, frango assado, pessoal aqui da Vila Cis nos mandando aqui fotos, hein? Quem que já almoçou de meio-dia? Agora pra noite também tá saindo mais uma fornada. Hoje é a última noite do trido. Na quarta e na quinta já teve a igreja São Cristóvão super lotada. Hoje à noite é a última noite do trido e pro domingo a grande festa com a animação da banda Arpejo lá, Vila Cis. É a super festa tradicional. Também celebrar, festejar São Cristóvão, final de semana, comunidade São Cristóvão, Vila Cis, hein? Vai ter toda a procissão, a cariata. Com todo o suporte da CCR Via Sul aí no cruzamento, né? Uma procissão que não baixa de 600, 700, 800. Quantos foram ao total no ano passado? Mais de 800. Entre caminhões, automóveis, motos, tá? Então, proteção sempre de São Cristóvão para quem tá na estrada, no trecho, que sempre nos proteja até o nosso destino, tá bom? Bora! Quem não comprou a rifa também.

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0: Alemão aqui da Vila Vaz, já estamos conectados, hein?
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0: Pessoal de Doutor Ricardo, domingo também temos o grande evento. A Rui Gusta, Roca Sale, Cidade da Amizade, como é que estamos, hein? Pessoal que se assustou com a enchente, final na quarta, terça, quarta, mas graças a Deus, né?

Aqui pro Foguinho de Mussão, homenageia aí o nosso amigo aí, o Chico Lancha, né? Alô, Chico. Chico Cigolini, pessoal. O Chiquinho, Chiquinho, não, como é o nome dele? Foguinho, né? E homenageando

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1: Vamos lá. A vida. 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Nas 13h23. Bora! 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Aí no prédio laranja e do Rudi. Cinco e 17.

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1: Turma aí do São João da Jacutinga, na linha Shell. E 7 de setembro, estamos ligados, hein? Morena. E aí pro prefeito da Cosmos, é o nosso amigo Fabiano Tomasi. Estamos na carneação de um boi. Ô, cara, manda aqui um pedaço.

Como é que estamos aí? O Lineker Gaiteiro, famoso como Nelo, né? Abraços aí. Pista lotada, hein? Aquele fuk-fuk. Bem coladinho, né?

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1: Turma da Baixa, amanhã começa, hein? Lá nas canchas da comunidade de Santa Catarina e Guavirova amanhã, hein? Grande torneio, mais de 25 duplas já escritas, tá? Estaremos juntos, tá? Isso, aqui pro Alemão Eisler, como é que tá, Alemão? Legal, de boa?
2: Boa tarde, Pascoal. Viu? Manda uma música aí pro Bairro Nene. Pro meu amigo, aqui, o Cid, a turma que estão aqui. O
1: seu qual Eisler, é delas?
2: A turma aqui, ele, o companheiro de trabalho dele, o Vando. Os outros pedidos de manete, eu não sei como é que funciona o brinco dele. Foi buscar uns parafusos, que aquele que trabalha com o Cid, que era meio pequeno. Daí ele foi buscar os maiores. Tá. E pro meu amigo Nene, aqui nós temos no bar dele, aqui tomando umas cachaças, aqui se divertindo.
1: Como é que tá essa turma?
2: Aquela música lá da mesa de bar.
1: Mesa de bar.
2: Você, Pascoal. A oferecida, o meu amigo ali, o Vandir, foi buscar uns parafusos, que aquele que trabalhava com vocês, e era meio curto, ele foi buscar os maiores. Tá bom? Cortadito, agradeço.
1: Tanta, e o homem do parafuso é o Cenoura, né? O Evandro Noronha. É, Evandro, que tal? Agora sim, né? Veio a bitola certa. E pra essa turma aí que estão aí no gole. E o atendimento do proprietário, hoje ele não tá com o boné da seleção colorada, né? O Nelson Farias, o famoso Nene do Bar dos Artistas. E a turma do parafuso, né? Só faltou o Dedé e o Cenoura ainda, aí completa.
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1: Maravilha, não?
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1: 5h24, tem céu e cantos, para! Ah não, a gente se enganou, são 40 duplas inscritas lá no campeonato da Bocha, beneficiante, em prol lá e a escola especial aqui, o CAI, né, da Vila Cis, né? As crianças especiais, então esse torneio, né? Grande abraço então para toda essa turma aí que, além de jogar uma bocha, estão colaborando aí com a escola e com o aluno aí, o Vitor aí da comunidade, né? E com a nossa escola a cair aqui da Vila Cis.

0: Faltou aqui o Barroso, também tá homenageando aí o Evandro Noronha, né? O titio da cenoura.
1: Meu Pascoal, a cenoura é pra ti, eu acho que é tu que é meio boiola, pelo jeito.
0: Vamos fazer a sopa.
2: E amanheço aqui.
0: É, alemão, o que achou da criança aí?
1: Que tu tem um jeitinho meio de boiola mesmo.
0: Alemão, o que é isso?
2: Que é pra eu ir embora.
0: Bora, 5h26. SD.
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0: Diz o Simão Barcelos agora sim, né? Veio. Cabe certinho no buraco aí. Então tá bom, né, Simão? O Evandro aí aprovou.

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1: Estiver nos ouvindo, Maneta, né? O Josir tá te aguardando aí no Bar dos Artistas, tá bom, Maneta? 5h29, Mercado do Sadi tem gás na promo, hein? 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Já já voltamos. Break comercial é Laika.
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5h37, deixa eu só conferir por aqui, né? Ah, o Maneta, tá na linha aí, como é que está essa turma aí, né? Pessoal da FX aí que homenageia aí o Dr. Machado, né, Machado? E o Maneta, né? Como é que tá o Maneta, o homem da... Pitoco, né? Ô, Pitoco. Esse gurizinho incomoda, diz o alemão, né? Vamos lá. Copa já foi, né? A Copa já foi e o Brasil também foi, né? Vamos lá, porque tem sucesso aqui, o pedido aí é pra turma ficar no clima aí do fim de...

0: busque sempre fazer as coisas com alegria. Mesmo que sejam difíceis, dê o máximo de si e acredite, isso muda o futuro.
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2: Hora certa.
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2: Para a Vila aí pro Rafa, pra Jaque, né? Essa é pesada aí, não dá pra contar aí.
3: Manda uma bem gaúcha aí pra
2: vocês. Isso, vai uma sertaneja pra vocês. Amanhã nas pegadinhas e na charadinha a gente destaca a tua charada aí, tá bom, Rafa? Tá bom? Tá aí. Especial pra turma toda aí da Canga. A turma do Gol Branco, a turma aí da Casa Azul, o Paulo Estampação, a Marilene e a Lourdes, que tá preparando aí as cucas, né? Oh.
4: Ele trabalha até tarde pra que a ela não falte nada.
2: E pro Valdir, né? O Valdir da Rosa Doronha, mas não é o Valdir de São José, esse é outro, né?
4: Às vezes ele esquece de datas importantes. Diz
2: que hoje ele vai ter, ele vai posar Soledade lá com a Stephanie, que tal, hein? Opa, homem bonito aí, faz sucesso, né?

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0: Maravilha, hein? Vamos lá. As sertanejas, o estilo bailão. Tem Ricardo por aqui, rapidinho, pessoal do... Deixei a minha pequena... Turma aí da Casa Verde.
1: Boa tarde, da Pascoal. Como é que tá, meu amigo?
0: O camarada.
1: É a música do...
0: Do?
1: Antônio Veloso.
0: O senhor é da onde?
1: Qualquer uma delas, pode ser. Tá bom, meu amigo? Quero que você fale pra mim, tá bom? Tô na escuta aqui. Beleza?
0: Então daí. Abraços aí pro Valdir, hein? E eu falar em Veloso, hoje temos o Adãozinho Veloso. Ô, seu Adãozinho, tá de aniversário hoje. Felicidades, irmão do Antônio Veloso. Seu Adão aí, 70. 71, 2, 3, né? Parabéns aí, Adãozinho.

0: 60.
1: Falar em apaixonada, né? As meninas aqui da Iraci querem saber quando é que o Valdir vem na sorveteria da Iraci pagar sorvete, é? Ah, só esquentar, diz o Valdir, tá bom? Olá então. Família Castro Ligados, abraço. É, aqui pra Solange, Josiel.

0: Alexandre, o nosso sobrinho aí, o Davi, Flor do meu jardim, depois dessa, tá, turma? Picava Vitória.
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0: 5h52.

0: Como é que estamos? Está Expresso Sul, seus horas, hein? A gente já fecha por aqui. 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
0: Fechando com atuais, tá legal. 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
0: 5:59.

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1: 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Notícia na hora certa, no sinal, 6 horas. Após inundações dos últimos dias, sistemas de alerta contra cheias devem passar por revisão no estado. Governo federal estima que cerca de 47% das exportações brasileiras são atingidas por tarifas dos Estados Unidos. Prazo para confirmar inscrição em vagas para o segundo semestre do ProUni termina hoje. Céu nublado em Porto Alegre, agora faz 19 graus. Ainda pode chover fraco em áreas do norte e noroeste do estado. O tempo fica firme no restante do Rio Grande do Sul. 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
2: Com quase 10 quilômetros de tranqueira na BR-386 entre Nova Santa Rita e Canoas, a Polícia Rodoviária Federal informa que um carro estragou após a ponte sobre o Rio dos Sinos. Na freeway, quase normalizado o fluxo depois da liberação da faixa da direita, que estava bloqueada no sentido litoral entre Porto Alegre e Cachoeirinha. Com trânsito, Iantambará.
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1: Número de pessoas fora de casa em razão das cheias cai para pouco mais de 1.400 no estado.
3: São 877 desabrigados acolhidos em espaços públicos e 565 desalojados que estão em casas de parentes ou amigos. A maior redução ocorreu em Porto Xavier, onde o número de pessoas nos abrigos passou de 200 para 16. Número de pessoas fora de casa, então, caiu nesse sentido. Da redação, Ayrton Lemos.
1: Bloqueio noturno da BR-470 será reduzido na Serra.
4: O tráfego na BR-470 entre Bento Gonçalves e Veranópolis terá alterações. A mudança se refere à redução do bloqueio noturno. A partir desta noite, a rodovia será interditada da meia-noite até às 5 horas da manhã, uma ampliação de 2 horas a mais do horário anterior. Segundo o Departamento Nacional de Infraestrutura de Transportes, o DENIT, a mudança foi definida após avaliações das condições operacionais do trecho. Desde o dia 2, o tráfego é orientado em sistema pare e siga durante o dia. Da Gaúcha Serra, Alana Fernandes.
1: 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Notícia na hora certa, volta na Rede Gaúcha às 8 horas. Da redação, Roxane Carvalho.
0: Giro do placar.
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7: Hora certa.
8: Atualizando a hora certa, 6:04. Vamos lá para a segunda hora, bailão. Depois as informações. Vamos lá, André Heller. Hoje é a última noite dos treinos preparatórios, tá? A gente já entrava em contato, falava aqui com o pessoal, aí os ministros, pessoal da liturgia. Mais uma vez, igreja lotada aqui na Vila Cisda. Comunidade que se prepara para a grande festa do domingo de São Cristóvão, tá bom? Agora tá saindo aí mais uma fornada de frango assado, leitão assado aí pra nós, hein? Quem quiser, só passar aí no salão da comunidade, hein, tá bom?

0: Segunda hora, hein? Banda Arpejo já toca por aqui, né? Que vai estar no palco da tradicional e grande festa São Cristóvão agora no final de semana, Vila Cis, hein? Eu tô recebendo aqui a Marilene, né? Que tá uma fartura aí na casa, né? Duas costelas de porco no forno, uns bolinhos de chuva, mais um ketchup, uma maionese, que mais isso? Que maravilha, um abraço pra turma aí. Deixa eu só atualizar por aqui no Vap Vap, como é que tá essa galera aí da coisa boa aí. Cozinheiro lá, o assador.
1: Olha o cafezinho do seu Rafael Trindade. Cafezinho com bolo frito, gemada, com 3 ovos de gemada. Ele é a filha dele, ó. Olha só. Depois que ele cortou uma lenha, que ele merecia uns bolinhos fritos. É, olha só. Ó, que bolo frito com gemada e café, será que dá certo?
0: Opa, olha ali, ó. Baita cafezão, hein? Abraços aí pra essa turma aí ligados em 96, tá? Fartura, hein? Um bolinho frito com uma gemada do tipo e um cafezinho preto, né?
1: Pascoal, só no cafezinho com bolo frito e que gemada. E eu e a Jaque no chimarrão.

0: Tá aí, abraços aí pra Jaque. A Jaque não pode comer doçura, né? Então tá aí. Então tá aí, Jaque. Abraço então pra tu e o Paulo. E o Paulo tá no Fla-Flu, né? Ah, tá dirigindo, mas de noite diz que o Paulo não janta, né? Então tá bom, né? E daí não consegue dormir. Opa, o Eduardo Godoy de Moraes acabou achando aí. Ah, o pessoal, já vamos avisar a turma aí, tá, Eduardo? Já sai. Aqui pra galera do Bolívar, como é que estamos aí?
1: Pascoal, concluída! O lado esquerdo da Vila Cis ali, a rede de água, né, da Corsã. É, o povo ali já, hoje pode tomar banho, né? Temos água ali. Na semana que vem começamos do lado direito de lá pra cá.
0: Então tá aí notícia boa da Corsã, dos funcionários que estão aí, né? Depois das obras das ciclovias aí, do asfalto, das vias aí, e todo aquele transtorno, né? Mas tá se agilizando a coisa, né? Tá bom, então. E cadê os gremistas pedindo o Eduardo Godoy Moraes pro Pinga Fogo? Os gremistas estão descansando, né? A altitude, ficaram com medo da altitude, né? Mas domingo tem o Fluminense, né? Tem Fluminense aí, eles vão jogar, né? Agrocomercial Raiz, já voltamos. Break comercial rapidinho por aqui.
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8: Ponte baixa entre Marques de Souza e Travesseiro é liberada. Trecho pelo lado de Marques de Souza concentrou os principais trabalhos devido aos impactos causados pela cheia. 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
1: Puta. Deixa eu mandar um salve pra turma da Lia Água Azul, pessoal da Picada Casa Grande, aqui pro Edson Dickel da Rosa. Tá só pelos bichos, daqui a pouco, hein?
2: Tarde, meu amigo Del Pasquale. Como é vá? Tutto bene?
1: Isso, temos aqui uma utilidade pública, né? Acabou fugindo o papagaio do Jack, né? Se alguém avistou, né? Um papagaio verde, né?
2: Sim, meu amigo Del Pasquale, eu queria pedir uma ajuda. O meu papagaio, o Lulinha, ele fugiu aqui de casa. Se alguém prendeu o Lulinha, por favor, aí me chame, que eu dou uma recompensa. Vamos largar o Lulinha, né? Trazer ele embora.
1: Então tá aí, de repente se alguém na Água Azul viu aí o papagaio, né? O Lourinha, né? Tava ligado aí no 51999409866, né? É, tem uma de 200 aí de gratificação aí, tá bom? É, que nem uma pessoa da família, né? A gente passa na linha Água Azul, ele fica, ó. Tô de olho.
3: Eu vou chegando e vou metendo meu cartão. 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
1: Então tá aí, se alguém avistou aí o papagaio do Jack aí?
2: Sim, meu amigo Del Pasquale, eu queria pedir uma ajuda. O meu papagaio, o Lulinha, ele fugiu aqui de casa. Se alguém prendeu o Lulinha, por favor, aí me chame, que eu dou uma recompensa.
1: Então vamos tá lá. Aí, né? O telefone 951-99940-9866. Pode avisar aí o Edson, né? O popular Jack ou o Chico Cigolina aí, tá bom? E pro Eduardo, que pediu aí a música dos paioleiros, especial pra turma do Supermercado Matiel, hein? Aquela carne gorda pro final de semana, sexta, sábado, domingo.

0: Ô, Pascoal, se eu achar a gaiola, eu devolvo o papagaio dele. Daí, não sei onde é que é esse papagaio. Se a gaiola, se ele ataca a gaiola aberta, eu devolvo o papagaio dele.
1: Tá daí, né? Só falar com o alemão aí, tá, Jack? 6:18, turno da loteria, daqui a pouco, hein? Pessoal, que estão só aguardando, que tal uma sexta-feira com um prêmio aí dos bichos, né? Só falta é dar papagaio na cabeça, né? O...

0: a chuva, a enchente, agora vem mais chuva, previsão, né? Frio. Bora. Vamos lá em Papagaio 618 aí do Pinga Fogo.
1: Vamos devolver o Lulinha do homem aí, que o homem tá chorando. É, vamos desprender o Lula aí, quer dizer, o Lulinha, não é o Lula, eu me enganei.
0: Não vão judiar do papagaio aí do. Do homem aí, né? Do rapaz aí da. Tá bom? Bora, sem estresse, bora, sextou, né? Pra ti que já foi o vale, pra ti que tá aí, a mãe das crianças, ué, cadê o dinheiro, cadê o leite, cadê o açúcar, tem ainda sábado, domingo, oh, calma aí.
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0: pensei... Vamos comer bergamota mesmo, né, sem carne. Maravilha, hein? A partir de agora nós temos aí a turma. 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

0: Como é que estamos, turma? Turma aí do Vap Vap, né? Final de tarde. Deixa eu só mandar um salve aqui, turma, que deixa Ricardo. Já tem loterias por aqui, né? Deixa eu atualizar aqui a turma do...
1: Ô, Pascoal, chegou um aqui dizendo que era Bolsonarinho. Que até uma fita preta aqui na perna, assim. Se quiser, tá preso aqui.
0: Passa a localização que já passei bom pro rapaz aí, né? Só conferir por aqui, boa noite. Aí, Deus é maior. Um abraço aqui pro Lauri, pra nós aqui da Tigela. O Lauri, o Antoninho, os atuais aí, o motoqueiro. Tá bom? Mas antes tem break comercial, porque a gente atende aí os recados e participações rapidinho por aqui.

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2: Fala aí, turma aí da segurança. Ebro, já estão aí nas rondas, né? Como é que estamos aí, o Geva aí, a turma toda? Ah, tem um recado aí, né? Segurança vai dar. Um rapaz aqui que tá à procura de um grande amor.
3: Boa tarde, meu amigo Pascoal. Como é que tá? Tudo certo, tranquilo? Ah, meu amigo Pinga Fogo aí tá solitário, daí ele quer que tu anuncie aí pra ele arrumar uma namorada, que o inverno tá aí e ele tá. Quer arrumar uma. Pra se esquentar, né? Daí pra te dar uma força pra ele aí.
2: Tenta aí, se alguma se habilita, né? Pode entrar direto em contato com o Giva aí, né? O telefone 991-22-4630, tá? E daí ele vai fazer uma pré-seleção. Tá? Lá em Pinga Fogo, mais uma homenagem para ele.
4: Aí eu também falo, ele conhece. Como é que é? Ô, Pinga Fogo tá na farmácia aí por favor, deixa aberto, comprei o remédio pra dor de cabeça. Ô, Pascoal, disse que terminou o remedinho dele. Agora tá bem louco por aí por contorno procurando as farmácias e o remédio.
2: Então tá aí a São João que fecha às 23 horas, né? Ainda dá tempo, né?
4: Ô, Pascoal, fazer pergunta pro papagaio tá perto, que eu botei na gaiola dele lá, né? Dizer que conserve o bichinho, que esse bichinho é bom. O bichinho vai viver, não vou dizer muito, uns 20 pousando a gaiola dentro, pode contar seguro. O bichinho é pau ferro, eu tratei bem dele antes de botar na gaiola dele.
2: Então tá aí, né? Tivemos ouvindo aí o rapaz do papagaio, só entrar em contato com o alemão aí, tá bom? E o Pinga, né? A farmácia da Malu também vai até às 7h30. A Josi até às 8h. Só pra sair, né? Que o pessoal não tá aguardando.

0: Já temos aí os números das loterias? Ah, só atualizar aqui o break comercial, já voltamos.
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6: Boa noite, seu Dom Pascoal. Avisa o Pércio aí com o papagaio dele, tá pega aqui na oficina do Wilson. Wilson Motos aqui do Pantor Xavier. Tá pega aqui e tá dentro do banheiro para ele passar urgente e pegar o papagaio aqui que tá. Senão vão ter que largar aí na estrada aí. Esse bicho já tá fazendo dano pra cá. Poder passar o recado aí, até agradeço.
0: Então tá aí, Jack, ó. Estão te aguardando aí, né? Na oficina do Wilson. Tá bom? Quero, já voltamos.
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0: Isso, agora sim, vamos lá com a loteria rapidinho por aqui. Caneta, papel pra quem apostou aí. Não deu papagaio hoje, mas deu outro bicho, né?
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0: Como é que estamos aí, a turma do Bagatini aí?
2: Vai faltar a gaiola pra todos esses papagaios, né, Dal Pascoal?
0: Tanto aí, né? Mais uma vez, um abraço aqui pro Valdir da Rosa Noronha.
3: Era a mais linda princesa que tinha no jardim. Mas hoje
0: é o Valdir, a Stephanie. Semana que vem, opa! Ela vai vir morar em Fontoura aqui. Notícia boa, hein?
3: Da porta.
0: Beijo pra ela, Valdir.
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0: Volta aí, turma, vamos lá com números.
3: Era
0: Loteria das 18 para quem apostou. Sorte.
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0: São 6h41, já em mãos aqui os números, Bagatini. Vamos lá. Qual é o número? Deu o número do Bonacina aí. É, Carneiro, não deu papagaio, né? Mas tá aí. Olha, quinto prêmio de hoje. 9.722. No quarto, 0.776. No terceiro, 3.808. No segundo prêmio, 2.284. É, 2.284. E no primeiro prêmio, aí deu Carneiro, hein? 2.428. 2.428 no primeiro prêmio de hoje. Pegou? Não pegou? Não desanima que amanhã tem mais. Amanhã é Federal do Brasil.

0: Maravilha, hein? A turma que quer se deliciar aí com um leitão assado, aí um frango assado, né? Lá no Salão da Comunidade São Cristóvão, que final de semana vamos ter aí a tradicional e grande festa do Colono de Motorista, festa de São Cristóvão, né? Já começou as vendas agora no meiozinho e agora saindo mais um lote, né? O pessoal que sai do trade, o pessoal que passa aí pela Vila Cês, quer aproveitar. E domingo aí a grande festa. Vamos ter a procissão motorizada às 10 da manhã, já confirmado, no que termina a missa dominical. Os caminhoneiros, os motoristas, automóveis, motos, bicicletas, enfim. A procissão com todo o suporte da CCR Federal, a Polícia Federal, no cruzamento e na BR. É a missa festiva, na chegada tem toda a bênção com os freis, com os padres, né, com os ministros. A missa festiva em honra aí o São Cristóvão, né, com bênção das chaves, meio-dia o almoço e à tarde banda arpejo no palco. Já tem banda arpejo que toca por aqui. E 5 horas aí é o sorteio da rifa, né, que são 19 valiosos prêmios, tá bom? Então, final de semana, todos festejando e celebrando São Cristóvão. Comunidade São Cristóvão, Vila Cis, que é uma das maiores festas religiosas que vão acontecer aí. Como estava falando há pouco a organização, esse ano tem banda arpejo no palco, tá bom?
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A banda que vai estar no palco aí da grande festa, domingo, hein? É, São Cristóvão. E claro, sempre pedindo proteção para quem tá na estrada, no trecho. Proteção de São Cristóvão. E domingo, a comunidade que celebra e festeja. E pra animação aí, banda arpejo, hein? Então, bora lá pra Fontana Xavier, Vila Cis, domingo, a grande festa. 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Domingo, todos festejando e celebrando ali na Vila Assis, colono e motorista, a festa de São Cristóvão. Desejo é ter você, tá bom? Comigo. 5 para 7. Bora! E essa é a banda, hein? Como é que estamos aí? Aqui pro Júnior. Ô, Júnior, tá mandando um salve. É pro homem da Sinora e o Evandro, Evandro Cassiano da Pequena Casa Grande. Ah, o Cassiano que hoje. Era com dente hoje. Ah, o molar. Faz um gargarejo aí com. Uma catuaba que já melhora aí, tá, Cassiano? Ou pega aquele chazinho que o Evandro sabe, né?

Maravilha, hein? Claro, seu site Brock, quer bater aquela bola, só agendar com o Arone. Aí começou aí a taça, quinta taça Cicred de Uniformes, hein?

E pra turma que pediu a nova aí dos guris, né? É o Portela e os guris. Copo trincado pra fechar, né, Johnny? Johnny, Jones.

0: farei.
1: Então tá aí, fechando todas aí, um super final de semana, super sexta, super sábado. Bom domingo pra todos, ó. Bora! Abraços aí. Fique com Deus. Especial aí pro ouvinte Jones e pra toda a nossa audiência. Na sequência, Voz do Brasil depois. Balada, ok? E pra turma aí do Gore, lá na Comercial Matiello.

0: 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Boa noite.
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2: Em Brasília, 19 horas. Está no ar a Voz do Brasil. As notícias do governo federal que movimentaram o país no dia de hoje.
3: Olá, boa noite.
2: Boa noite para você que nos acompanha em todo o país.
3: Sexta-feira, 24 de julho de 2026.
2: E vamos aos destaques do dia.
3: Atenção, entregadores e mototaxistas.
2: A partir de segunda-feira, você pode negociar um novo veículo com juros mais em conta. Pablo Mundi.
4: O programa permite financiar um veículo zero quilômetro, como bicicleta elétrica, ciclomotor, motoneta, moto elétrica ou moto flex.
3: Proteção de mulheres na internet e enfrentamento da violência no ambiente digital.
2: Plataformas devem retirar em até 2 horas conteúdo íntimo não autorizado.
3: E está proibido o uso de inteligência artificial para criar imagens íntimas falsas.
2: É o que prevê o decreto que entrou em vigor esta semana, Luana Karen.
5: A norma engloba crimes e outros atos ilícitos praticados com o uso da internet que provoquem sofrimento físico, psicológico, sexual, político ou econômico.
3: E sancionada lei que autoriza o uso do spray de pimenta para autodefesa por mulheres acima de 18 anos. Raquel Mariano.
6: O aerossol deverá ser de uso individual, intransferível e não poderá conter substância letal ou que cause intoxicação permanente.
2: Hoje, na apresentação da Voz do Brasil, eu, Helen Bernardes e Luciana Vasconcelos.
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2: Atenção, mototaxistas, motofretistas e entregadores de aplicativos habilitados no programa Move Brasil.
3: O início das operações da linha de crédito nos bancos para a compra de novos veículos começa na próxima segunda-feira, dia 27 de julho.
2: Nesta fase, a liberação do financiamento dependerá da análise feita pelas instituições financeiras.
7: Os trabalhadores que usam motocicletas e bicicletas como instrumento de trabalho terão um pouco mais de tempo para dar início à segunda fase da linha de financiamento do programa Move Brasil. As operações, que começariam em 13 de julho, foram adiadas para o dia 27 para a conclusão de testes tecnológicos e operacionais entre os sistemas dos bancos e do programa, explica o Alice Moreira, secretário de Desenvolvimento Industrial, Inovação, Comércio e Serviços.
8: Nós fizemos uma prorrogação do programa para que isso estivesse garantido. Por quê? Porque com o fundo garantidor, não significa dizer que o trabalhador com problema de inadimplência, por exemplo, vai ter acesso a esse crédito. Mas melhora, por exemplo, a pontuação, as condições de score dos trabalhadores para ter acesso ao crédito.
7: A linha de crédito é destinada a entregadores ciclistas e motociclistas, motofretistas e mototaxistas, tanto os que trabalham por aplicativos quanto os que têm vínculo formal de emprego. O programa permite financiar um veículo zero quilômetro, como bicicleta elétrica, ciclomotor, motoneta, moto elétrica ou moto flex. A contratação do financiamento continua dependendo da análise de crédito feita pela instituição financeira. O financiamento tem prazo de até 48 meses para pagamento e carência de 2 meses. As operações contam com parte da cobertura do Fundo Garantidor de Operações, o FGO, como destaca o secretário de Desenvolvimento Industrial, Inovação, Comércio e Serviços, o Alice Moreira.
8: A utilização do fundo garantidor vai mitigar o risco de crédito. Então a gente vai ter uma cobertura de 50% da receita e 100% da operação, com Banco do Brasil e Caixa Econômica operando essas linhas de crédito, assim como outros bancos que se habilitarão ao programa. A taxa de juros para os homens é de 12,5% ao ano. A taxa de juros para as mulheres é de 11,5% ao ano.
7: Aqueles que não se habilitaram ainda podem fazer a solicitação, mas precisam cumprir alguns requisitos. É preciso ter CNH categoria A, está cadastrado em aplicativos de transporte ou entrega há pelo menos 6 meses, com no mínimo 100 corridas ou entregas feitas, ou trabalhar com carteira assinada há pelo menos 6 meses. Em seguida, o trabalhador deve acessar o endereço movebrasil.sistema.gov.br e fazer a inscrição utilizando a conta Gov. Em até 5 dias úteis, o sistema informa se a solicitação atende aos critérios do programa. Com isso, os trabalhadores com participação confirmada poderão procurar a Caixa Econômica Federal, o Banco do Brasil ou outras instituições financeiras habilitadas para facilitar o crédito. Reportagem Pablo Mudim.
3: Após a divulgação de duas taxas adicionais impostas pelos Estados Unidos a produtos brasileiros, o governo informou como isso afeta o país.
9: Levantamento feito pelo Ministério do Desenvolvimento, Indústria, Comércio e Serviços apontou que 52,7% das exportações brasileiras para os Estados Unidos não estão alcançadas pelas sobretaxas.
3: Nessa categoria estão, por exemplo, café, carnes, ferro fundido, aeronaves, suco de laranja, frutas, vários produtos químicos e a maior parte das exportações de celulose.
9: De acordo com o Ministério, com base no comércio bilateral de 2024, estima-se que aproximadamente 23,1% das exportações ao país norte-americano estejam sujeitas às novas sobretaxas.
3: Agora é lei. Mulheres poderão usar aerossol de extratos vegetais, conhecido como spray de pimenta, para autodefesa.
9: A norma foi publicada hoje no Diário Oficial.
10: Foi sancionada nesta sexta-feira a lei que autoriza em todo o país a comercialização, a aquisição e a posse de aerossol de extratos vegetais, conhecido como spray de pimenta, para a autodefesa das mulheres. Para comprar o produto, elas terão que cumprir algumas exigências, como ter idade mínima de 18 anos, apresentar documento com foto e o comprovante de residência e declarar que não possui condenação por crime doloso com violência ou grave ameaça. O dispositivo pode ter capacidade máxima de 50 ml e pode ser usado apenas para repelir agressão injusta, atual ou iminente. Ele é classificado como um instrumento de menor potencial ofensivo e deve ser composto por extratos vegetais regulamentados pela Anvisa. O aerossol deverá ser de uso individual, intransferível e não poderá conter substância letal ou que cause intoxicação permanente. A comercialização será fiscalizada pelo Poder Executivo e os comerciantes deverão manter o registro das vendas por 5 anos e orientar as compradoras sobre o uso correto do equipamento. A nova legislação ainda cria o Programa Nacional de Capacitação em Defesa Pessoal e Uso de Instrumentos de Menor Potencial Ofensivo para Mulheres. A ideia é oferecer orientações sobre legítima defesa e ações de combate à violência doméstica. Raquel Mariano, para a Voz do Brasil.
3: E já estão em vigor novas regras para proteger as mulheres do ambiente digital.
9: O decreto publicado nesta semana estabelece diretrizes para prevenir e combater os crimes cometidos ou facilitados pelo uso de tecnologias, incluindo conteúdos manipulados por inteligência artificial.
3: Confira agora na reportagem de Luana Karen.
11: A violência contra mulheres não conhece limites físicos e cada vez mais as agressões se espalham pelas redes sociais, aplicativos de mensagens e outras plataformas digitais. Para enfrentar esse cenário, entraram em vigor novas regras que reforçam a proteção das mulheres no ambiente digital e estabelecem responsabilidades para as plataformas de internet, como destaca a ministra das Mulheres, Márcia Lopes.
12: Toda vez que uma mulher se sentir ofendida, humilhada, com exposição de conteúdos íntimos não consentidos, ela imediatamente denuncia para a plataforma e a plataforma tem 2 horas para a remoção desses conteúdos. Caso contrário, responderá com multa, com outros tipos de controle pela Agência Nacional de Proteção de Dados do Ministério da Justiça.
11: O decreto define o que é violência contra a mulher em ambiente digital. A norma engloba crimes e outros atos ilícitos praticados com o uso da internet e de tecnologias digitais, que provoquem sofrimento físico, psicológico, sexual, político ou econômico. A delegada-chefe adjunta da Delegacia Especial de Atendimento à Mulher de Brasília, Mariana Almeida, destaca que grande parte das vítimas são crianças e adolescentes.
13: Muitos desses casos têm acontecido com adolescentes, principalmente ali na faixa iniciando ali dos 10, 11 anos de idade, que é o que, quando a gente acredita que elas passam a ter um acesso ao celular um pouco mais livre, né? E aí a gente vê, infelizmente, esses casos em que essas meninas são cooptadas através desses, até mesmo de chats de jogos, né?
11: Uma das principais mudanças trazidas pelo decreto é a obrigação das plataformas digitais de agir com rapidez nos casos de divulgação de imagens ou vídeos íntimos sem autorização, o conteúdo deverá ser retirado do ar em até 2 horas após a notificação. As empresas terão ainda que oferecer canais gratuitos. É a obrigação das plataformas digitais de agir com rapidez e de fácil acesso para denúncias, acompanhar cada caso e divulgar informações sobre a Central de Atendimento à Mulher, o Ligue 180. A delegada-chefe adjunta Mariana Almeida destaca que muitas vezes, por estar atrás de uma tela, o criminoso acredita que pode sair impune.
13: A internet, ela deixa rastro. Então, nós temos, sim, meios, nós temos meios de praticar esses crimes contra as mulheres.
11: O decreto também trata de um problema cada vez mais comum, o uso da inteligência artificial para criar imagens ou vídeos falsos de nudez ou conteúdo sexual envolvendo mulheres. As plataformas deverão adotar mecanismos para identificar e bloquear esse tipo de solicitação. Outra novidade é a determinação para reduzir o alcance de ataques coordenados contra mulheres nas redes sociais, especialmente quando envolvem mulheres que exercem funções públicas ou têm grande exposição profissional, como jornalistas. A fiscalização ficará a cargo da Autoridade Nacional de Proteção de Dados. Casos de violência contra a mulher podem ser denunciados pelo Ligue 180, que funciona gratuitamente 24 horas por dia. Violações de direitos humanos também podem ser comunicadas pelo Disque 100. Reportagem Luana Karen.
14: Atualmente, a maior parte dos serviços públicos podem ser encontrados pela internet usando a conta GovBR.
15: Mais de 177 milhões de pessoas usam o GovBR e são mais de 13 mil serviços públicos digitais disponíveis.
14: O repórter Carlos Oliveira fala quais cuidados que temos que ter com a conta. Vamos ouvir.
16: O primeiro cuidado que você precisa ter com a conta GovBR é guardar a sua senha com o mais absoluto sigilo. Nunca compartilhe com ninguém. Tenha o mesmo rigor que você tem com a senha do seu banco. Outra coisa importante é aumentar o nível da sua conta GovBR para ouro, caso ainda não seja. Aí você pode fazer o reconhecimento facial, o que torna a identificação ainda mais segura contra possíveis fraudes. Habilite também a verificação em 2 etapas. Com isso, toda vez que você entrar no GovBR, colocar o seu CPF e senha, o aplicativo GovBR vai gerar um código. Só depois que digitar esse código é que você terá acesso à plataforma. A verificação em 2 etapas vai funcionar se você tiver a conta GovBR de nível prata ou ouro. Você ainda pode fazer a gestão dos dispositivos que acessam sua conta GovBR. Essa ferramenta permite o monitoramento de quais aparelhos e em que locais a sua conta foi acessada pela última vez. E o histórico da conta GovBR, do mesmo jeito, mostra todos os acessos, além dos atendimentos feitos na plataforma. Mais de 177 milhões de pessoas usam o GovBR e são mais de 13 mil serviços públicos digitais disponíveis. A plataforma abrange serviços federais, estaduais e municipais. Segundo o diretor do Departamento de Identidade Digital da Secretaria de Governo Digital do Ministério da Gestão, Hudson Mesquita, este ambiente do GovBR é seguro.
17: Não há registros de invasões ou de vazamento de dados na plataforma GovBR. O sistema possui diversas tecnologias e processos de monitoramento que garantem a segurança dos ambientes tecnológicos e a privacidade das pessoas.
16: Para saber como aumentar o nível de sua conta, fazer a verificação em 2 etapas, habilitar a gestão de dispositivos, ver como baixar o aplicativo GovBR e tirar qualquer dúvida sobre a plataforma, acesse o site gov.br/conta. Também existem unidades de atendimento presencial do GovBR. Para saber se tem uma perto de você, acesse o site gov.br/presencial. Reportagem Carlos Oliveira.
15: Lidar com dinheiro não precisa ser um bicho de sete cabeças. E o aprendizado pode começar bem cedo na própria escola.
18: Para ajudar o ensino dentro das salas de aula, as secretarias de educação podem contar com material de apoio do FNDE. Saiba mais com Diego Freitas.
19: Secretarias estaduais e municipais de educação já podem acessar os materiais do projeto Educação Fiscal, Cidadania e Controle Social nas Escolas. Os conteúdos estão disponíveis no portal do Fundo Nacional de Desenvolvimento da Educação, FNDE. Os materiais podem ser utilizados em disciplinas, projetos pedagógicos locais e atividades de educação integral, observadas as definições de cada sistema de ensino. Segundo o Ministério da Educação, a proposta é apoiar o trabalho das redes da educação básica com conteúdos voltados à educação fiscal, ao orçamento público, à transparência e ao controle social. Os recursos pedagógicos e as informações sobre a adesão podem ser consultados na página do projeto, disponível em gov.br/FNDE. A adesão é voluntária. Diego Freitas, para a Voz do Brasil.
15: Termina amanhã, dia 25, o prazo para o envio de contribuições sobre a educação bilíngue de surdos no país.
18: As contribuições serão usadas para consolidar as diretrizes nacionais desta modalidade, para um ensino mais inclusivo e de maior qualidade.
20: Podem participar professores, gestores, profissionais da educação e qualquer cidadão interessado no tema. O professor universitário Emiliano Aquino, que é também pai e sobrinho de surdos, destaca a importância da participação da sociedade em torno deste tema.
21: Essas opiniões da sociedade constituem uma das fontes que ajudam os conselheiros a pensarem e a deliberarem. É absolutamente fundamental para que a modalidade possa ter consequências nos sistemas de ensino, nas escolas.
20: A consulta pública vai embasar a elaboração das diretrizes curriculares nacionais da educação bilíngue de surdos, um norte para estados e municípios na expansão e na consolidação dessa modalidade de ensino. Alguns dos pontos abordados pelo documento são o uso da língua brasileira de sinais nas escolas, o ensino do português escrito como segunda língua, a formação de professores bilíngues e a produção de materiais didáticos específicos para estudantes surdos. Para contribuir, basta acessar a plataforma brasilparticipativo.presidencia.gov.br. Reportagem Thaís Antônio.
15: E você pode aprender inglês e espanhol pela internet na plataforma MEC Idiomas.
18: A ferramenta é voltada à aprendizagem do nível básico ao avançado.
15: Saiba como se inscrever com Thaísa Vitória.
22: Uma plataforma gratuita para estudantes iniciarem ou complementarem o aprendizado em línguas estrangeiras. Esse é o objetivo do MEC Idiomas, que oferece cursos de inglês e espanhol por meio do portal mecidiomas.mec.gov.br ou de aplicativo. Para acessar a ferramenta, é necessário fazer login com uma conta gov.br. O usuário deve escolher o idioma que quer aprender. Em seguida, pode realizar o teste de proficiência disponível, que avalia o grau de conhecimento, ou iniciar diretamente pelo nível básico. Depois, é só começar as aulas, realizar os exercícios propostos e avançar pelas unidades do curso. As aulas são organizadas em 6 níveis de aprendizado. Cada um deles reúne de 4 a 6 módulos, contendo entre 10 e 15 aulas. No total, estão disponíveis cerca de 800 aulas. Ao concluir um nível, o estudante recebe um certificado. Thaísa Vitória para a Voz do Brasil.
18: As férias de julho estão na reta final e o fim de semana promete ser de praias, piscinas, rios e lagos para crianças e adolescentes.
15: Mas, para garantir que a diversão não vire tragédia, a atenção com os pequenos precisa ser redobrada.
18: É amanhã, dia 25 de julho, é o Dia Mundial de Prevenção do Afogamento, uma data que reforça cuidados simples e que podem salvar vidas.
15: E a repórter Graziele Bezerra mostra o que pais e responsáveis devem fazer para proteger a garotada.
23: A babá Cassiane de Freitas aproveitou os últimos dias de férias para levar a filha Ruth Esther, de 8 anos, para brincar e nadar no Lago Paranoá, em Brasília. Mas em nenhum momento da brincadeira desviou a atenção da menina. Era um olho na cria e o outro também.
0: Ia ter bastante atenção, né? Porque criança cega a gente. Eu tenho muito medo também, por isso que eu deixo ela só no raso mesmo, porque a água é traiçoeira, né?
23: Nadar no lago é uma das brincadeiras preferidas da Ruth, que está sempre atenta para evitar acidentes na água.
1: Eu brinco de peixe, porque eu amo nadar. Eu tomo cuidado para mim não afogar, porque eu sou inteligente.
23: O Davi Lucas, de 13 anos, também aproveitou os últimos dias de férias na água, mas tudo com muita atenção e cuidado.
4: Eu sei nadar, mas não sou aquela pessoa que nada muito bem, e aí de vez em quando eu uso boia, mas como aqui eu tava com meu pai, né, ele tava tendo atenção e me olhando.
23: Dados do Ministério da Saúde apontam que dos cerca de 72 mil afogamentos ocorridos no Brasil entre 2010 e 2023, mais de 13 mil foram de crianças e adolescentes de 0 a 14 anos. Para os pequenos, entre 1 e 4 anos, essa é a segunda maior causa de mortes acidentais no país. E o afogamento em águas naturais, como rios e lagos, foi o mais frequente. Segundo o sargento Flávio Rosa, do Grupo de Operações Aquáticas do Corpo de Bombeiros do Distrito Federal, existem cuidados que precisam ser adotados para evitar que a diversão seja substituída por tragédia.
5: Em afogamento, a gente fala que água no umbigo é sinal de perigo, uma criança deve estar a um braço de distância do adulto responsável, a responsabilidade sobre a criança é do próprio responsável e não delegar isso jamais. Existe um tipo de boia que é o mais eficaz, que é ela que vai no tórax da criança e vai nos braços. Mesmo com equipamento, a criança deve estar sob observação.
23: Para os adultos, o alerta do sargento é: se beber, não mergulhe.
5: Mais de 70% dos afogamentos têm influência da bebida alcoólica. Bebeu, interessante que não entre na água.
23: O Brasil tem uma política nacional de redução da morbimortalidade por acidentes e violências. O plano estabelece diretrizes para prevenir mortes e ferimentos causados por acidentes no país.
5: Dos afogamentos tem influência da bebida alcoólica. Bebeu.
23: Entre as diretrizes dessa política está a promoção de práticas e comportamentos seguros e saudáveis para evitar que os afogamentos acabem em morte ou lesões físicas, como explica a médica do Hospital Universitário de Brasília, Thaís Mendonça Barbosa.
24: É importante que a gente determine quem é o guardião da vez, né? Quem que vai cuidar daquelas crianças que estão próximas à água e que essa pessoa tenha atenção total naquilo. Claro que saber nadar diminui o risco, mas a gente tem que lembrar que ele não elimina, né? Brincadeiras na água, essa criança pode engolir a água, ela pode bater a cabeça num salto. Por isso que mesmo crianças que sabem nadar precisam estar sob supervisão e a gente lembrar que tudo acontece em questão de segundos, né?
23: O socorro imediato pode salvar vidas em caso de afogamentos. As ocorrências devem ser comunicadas ao SAMU no 192 ou aos bombeiros no número 193. Reportagem Graziele Bezerra.
25: E hoje, sexta-feira, Luciana, tem dica para o final de semana. Que tal assistir de casa um filme brasileiro?
26: Acho uma ótima ideia, Ellen. E a dica que quem vai dar sou eu. É a plataforma pública de streaming Tela Brasil, que tem mais de 550 opções de produções.
25: É, além de produções infantis, tem alguns indicados ao Oscar, como O Que É Isso, Companheiro? E clássicos como Deus e o Diabo na Terra do Sol, de Glauber Rocha.
27: A produção nacional de cinema está disponível a qualquer pessoa, em qualquer lugar, na palma da mão. É o Tela Brasil, primeira plataforma pública de streaming do audiovisual brasileiro. São filmes premiados, documentários, produções infantis, obras musicais e animações, entre mais de 550 títulos no catálogo. E o acesso é gratuito, basta usar a conta gov.br. A plataforma apresenta ainda filmes brasileiros indicados ao Oscar, entre eles O Quatrilho, de Fábio Barreto, e O Que É Isso, Companheiro, de Bruno Barreto, além de sucessos de bilheteria como Carandiru, de Hector Babenco, e Olga, de Jaime Monjardim. Também estão disponíveis clássicos do cinema brasileiro, como Deus e o Diabo na Terra do Sol, de Glauber Rocha, e A Hora da Estrela, de Suzana Amaral. Mais de 300 obras oferecem recursos como legendas descritivas, audiodescrição e tradução em libras. O aplicativo Tela Brasil está disponível para celulares e tablets com sistemas Android e iOS e na versão para computadores no endereço telabrasil.cultura.gov.br. Daniele Popov para A Voz do Brasil.
26: agências do INSS terão mais de 13 mil vagas de atendimento nesse fim de semana em todas as regiões do país.
25: Os atendimentos serão destinados à realização de perícias médicas e avaliações sociais, etapas obrigatórias para concessão de benefícios.
26: Para ser atendido, o cidadão precisa agendar pelo site ou aplicativo Meu INSS, ou então pelo telefone na central 135.
25: E essas foram as notícias do Governo Federal.
26: Uma realização da Secretaria de Comunicação Social da Presidência da República.
25: Com produção da Empresa Brasil de Comunicação.
26: Fique agora com as notícias do Poder Judiciário e do Congresso Nacional. Boa noite e um bom fim de semana.
25: Boa noite e até segunda-feira.
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6: No Tribunal Constitucional de Portugal, o presidente do STF defende criação de rede de cortes constitucionais em defesa da independência judicial.
7: Para o STJ, é assédio de consumo a visita não solicitada a idosos para oferecer empréstimo consignado.
6: Tribunal Superior do Trabalho apoia a campanha de combate ao tráfico de crianças e adolescentes pela internet.
7: Boa noite, eu sou Marcela Luiz.
6: E eu sou Walter Lima.
7: O presidente do Supremo Tribunal Federal, ministro Edson Fachin, defendeu nesta sexta-feira, em Lisboa, a criação de uma rede de cortes constitucionais da América Latina, do Caribe e da Península Ibérica.
6: A proposta foi apresentada durante uma visita institucional ao Tribunal Constitucional de Portugal, com o objetivo de fortalecer a cooperação entre os tribunais na defesa da democracia, do Estado de Direito e da independência do Judiciário. Marcelo Della Libera.
8: O presidente do Supremo fez um balanço da agenda de sexta-feira em Portugal e destacou os avanços nas relações entre as instituições de justiça dos países de língua portuguesa.
9: Tivemos dois encontros muito produtivos. O primeiro com o Conselho Superior da Magistratura de Portugal, no qual discutimos integrações institucionais muito importantes. O segundo encontro que tivemos foi com o senhor presidente do Tribunal Constitucional Português e nós levamos a ele a nossa preocupação para criar e desenvolver uma rede na comunidade dos países de língua portuguesa de defesa da autonomia e da independência judicial.
8: Durante a agenda também foi anunciada a primeira edição do curso Justiça 4.0. A formação será realizada em novembro no Supremo Tribunal Federal e reunirá representantes da comunidade dos países de língua portuguesa.
7: Para o STJ, é assédio de consumo a visita domiciliar de correspondentes bancários a aposentados e pensionistas do INSS sem solicitação para oferecer empréstimos consignados.
6: Essa prática é proibida pelo Código de Defesa do Consumidor. Fátima Uchoa.
10: O Ministério Público do Maranhão ajuizou ação civil pública após denúncias de assédio de consumo em Timbiras. A terceira turma do STJ manteve a decisão da Justiça Maranhense que condenou instituições financeiras a não realizarem visitas à casa de idosos para oferecer empréstimos consignados quando o serviço não tiver sido solicitado. Segundo a ministra relatora Nancy Andrighi, considerando a hipervulnerabilidade do idoso, a visita domiciliar não solicitada reduz drasticamente a margem de reflexão, pressionando a aceitação imediata do serviço.
7: Tribunal Superior do Trabalho apoia campanha de combate ao tráfico de crianças e adolescentes pela internet.
6: Este ano, a iniciativa foca na conscientização sobre os riscos das redes sociais. Marla Lacerda.
12: A campanha O Tráfico de Pessoas é Real quer conscientizar pais, mães, professores e sociedade sobre os perigos que sites e redes sociais oferecem. Um alerta sobre conversas aparentemente inocentes em ambientes virtuais, mas que, na verdade, terminam em aliciamento de vítimas. Mais de 3 milhões por ano. A campanha faz parte do projeto Liberdade no Ar, que desde 2022 conta com o apoio da Justiça do Trabalho na divulgação de vídeos e banners de conscientização.
7: Justiça determina que vereador de Joinville, em Santa Catarina, e outro réu removam vídeos ofensivos publicados em redes sociais.
6: A ação foi apresentada pelo Ministério Público Federal, Vanessa Pereira.
11: Segundo a ação, os vídeos publicados por um vereador de Joinville, em Santa Catarina, e por outro réu, contém mensagens discriminatórias e ofensivas contra moradores de comunidades periféricas, migrantes e beneficiários de programas sociais. Com isso, a Justiça Federal em Florianópolis determinou que os réus removam os conteúdos do ar em até 24 horas e que a empresa Meta retire os links das publicações do ar em até 48 horas, sob pena de multa.
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6: Boa noite.
7: E um bom fim de semana.
6: E até segunda-feira.
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14: Eu sou Humberto Pinheiro e estes são os destaques de hoje do Jornal do Senado, que começa agora. Acordo entre Mercosul e União Europeia é destaque da pauta internacional do Senado. Lei garante crédito a empresas afetadas pela crise no comércio externo. Aprovada pelo Senado, lei garante meia entrada na Copa do Mundo Feminina de 2027. Boa noite. O acordo de livre comércio entre o Mercosul e a União Europeia foi o principal destaque da pauta internacional do Senado no primeiro semestre. Após 26 anos de negociações, os senadores aprovaram o acordo provisório de comércio entre os dois blocos. A medida abre caminho para a formação de uma das maiores áreas de livre comércio do mundo, com um mercado de mais de 700 milhões de consumidores. Mais informações com o repórter Pedro Pincer.
16: O texto prevê redução de tarifas para 91% dos produtos importados pelo Mercosul e 95% dos produtos importados pela União Europeia. O acordo criará uma das maiores áreas de livre comércio do mundo, ligando os dois blocos em um mercado de mais de 700 milhões de pessoas. Entre os pontos positivos estão o aumento das exportações agrícolas, maior acesso a equipamentos e maquinários europeus, atração de investimentos e modernização industrial. A senadora Tereza Cristina, do Progressistas de Mato Grosso do Sul, deu mais detalhes sobre o tratado.
17: E o acordo, ele é muito amplo, ele trata de compras governamentais, investimentos, ele trata do setor financeiro, produtos do agro que vão ter acesso ao mercado europeu com alíquotas mais baratas e também o que nós vamos receber de lá. É uma coisa de mão dupla o acordo, não só o que nós exportamos e o que nós vamos importar de lá.
16: Outro acordo de livre comércio considerado importante foi o firmado entre o Mercosul e Singapura. Pelo texto, o país asiático concederá isenção tarifária imediata e integral à totalidade de produtos exportados pelo Mercosul. Já o bloco sul-americano se compromete a eliminar progressivamente, em até 15 anos, as tarifas incidentes sobre 95,8% dos produtos do país asiático, o que corresponde a 90,8% do total do valor atualmente importado. Outros tratados internacionais aprovados dizem respeito à proteção de direitos do consumidor em contratos do Mercosul e projetos de coprodução cinematográfica com a França e com a China.
14: Foi sancionada a lei que cria linhas de crédito para empresas afetadas pelas crises do comércio internacional. A medida prevê até 15 bilhões de reais em financiamentos para exportadores de outros setores da economia. O objetivo é ampliar o acesso ao crédito, preservar a competitividade das empresas brasileiras e reduzir os impactos de instabilidade no mercado externo. Repórter Patrícia Oliveira.
19: A nova lei busca reduzir o impacto do aumento das tarifas sobre produtos brasileiros. Poderão ter acesso ao crédito empresas da indústria, da agropecuária, da pesca, da aquicultura, da mineração e também cooperativas e associações. Os recursos podem ser usados para capital de giro, compra de máquinas e equipamentos e modernização da produção. O presidente da Comissão de Relações Exteriores, senador Nelsinho Trade, do PSD de Mato Grosso do Sul, defende a atuação coordenada das instituições brasileiras.
0: Precisamos entender se os instrumentos criados são suficientes para enfrentar uma situação como essa e, se necessário, discutir aperfeiçoamento, sempre com base em critérios técnicos e na proteção da economia brasileira.
19: O governo prevê que o novo tarifaço vai atingir 18% das exportações brasileiras para os Estados Unidos.
14: A Comissão de Constituição e Justiça aprovou neste ano um pacote de propostas voltadas à eficiência do Poder Judiciário, à modalidade administrativa, à segurança de servidores essenciais e à regulação de direitos civis. Entre as matérias estão o estabelecimento de barreiras contra a sobrecarga processual em tribunais superiores, a tipificação de novos crimes qualificados e o endurecimento das normas contra a lavagem de dinheiro no país. A reportagem é de Bruno Lourenço.
1: A Comissão de Constituição e Justiça votou neste primeiro semestre restrições para o uso de dinheiro em espécie para a compra de imóveis, a autorização para que servidores públicos sejam MEIs e iniciativa que define critérios objetivos para a concessão da assistência judiciária gratuita. Os senadores chancelaram ainda a regulamentação do chamado filtro de relevância para a admissão de recursos especiais direcionados ao Superior Tribunal de Justiça. O relator da matéria, senador Sérgio Moro, do PL do Paraná, enfatizou que o acúmulo de processos nas cortes superiores, inviabiliza uma justiça de qualidade.
4: Porque o acesso em demasia aos tribunais superiores, pelo acúmulo de milhares de processos nessas cortes, acaba dificultando a porta de saída. E o cidadão quer ver o final do processo.
1: A CCJ também aprovou no semestre a criminalização do exercício ilegal da medicina veterinária e o projeto que agrava as punições para crimes cometidos contra profissionais das áreas de saúde e de educação no exercício das funções. A comissão estabeleceu ainda regras de custódia compartilhada de animais de estimação em casos de dissolução conjugal. Fixou o prazo máximo de 5 anos para regularização e reordenamento de fios aéreos em postes pelas empresas de telefonia e energia e assegurou a equiparação de direitos de agentes indígenas de saúde e de vigilância sanitária aos agentes comunitários.
14: Apesar de reconhecer que o acesso à educação foi ampliado nas últimas décadas, o senador Confúcio Moura, do MDB de Rondônia, lembrou que é preciso garantir permanência dos alunos nas escolas, evitando a evasão e que haja aprendizagem efetiva. Para que isso ocorra, argumentou, é necessário valorizar os professores. Confúcio Moura também destacou que a melhoria da educação depende da continuidade das políticas públicas relacionadas ao setor e da redução das desigualdades entre as regiões do país.
15: Já não se trata apenas de garantir acesso, temos que garantir a permanência do aluno na sala de aula, a aprendizagem efetiva do aluno, a formação que prepare o cidadão para a vida. É aí que está o segredo, o nó da questão.
14: A FIFA começou a receber o cadastro de interessados em comprar ingressos para a Copa do Mundo Feminina de 2027, que será realizada no Brasil. Lei aprovada pelo Congresso Nacional garante o direito à meia entrada para estudantes, idosos, jovens de baixa renda e pessoas com deficiência. O benefício vale para todos os jogos disputados no país e busca ampliar o acesso do público ao maior torneio do futebol feminino. Mais detalhes com Rodrigo Rezende.
18: O cadastro para receber informações sobre a compra dos ingressos para a Copa do Mundo Feminina de 2027 já começou. As informações estão no site fifa.com. A lei com as regras para a Copa de 2027, aprovada pelo Congresso, garante uma carga de ingressos com preços pela metade para estudantes, pessoas com mais de 60 anos e jovens de baixa renda com até 29 anos cadastrados no CadÚnico. O senador Romário, do PL do Rio de Janeiro, destaca que o evento de 2027 terá um legado importante e se aproveitará da estrutura construída para a Copa de 2014.
5: Estamos falando de jovens e crianças que certamente irão se inspirar com as atletas e com a festa nos estádios. Estamos falando também do turismo e dos recursos da economia que serão gerados.
18: 8 cidades brasileiras serão sedes da Copa do Mundo em 2027. São elas: Rio de Janeiro, São Paulo, Belo Horizonte, Recife, Fortaleza, Salvador, Brasília e Porto Alegre.
14: Com trabalhos técnicos de João Lira, o Jornal do Senado fica por aqui. Acompanhe agora as notícias do Tribunal de Contas.

0: trabalhos técnicos de João Lira, o Jornal do Senado fica por aqui. Acompanhe agora as notícias do Tribunal de Contas da União e da Câmara dos Deputados. Boa noite e um bom fim de semana.
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2: O Tribunal de Contas da União avaliou a política que busca garantir o acesso da população aos serviços postais em todo o país. O objetivo é assegurar que cartas e encomendas continuem chegando a todos os brasileiros, inclusive em regiões mais distantes. A auditoria apontou que os serviços postais continuam sendo essenciais, principalmente para moradores de áreas rurais e locais de difícil acesso. Nessas regiões, eles também garantem o acesso da população a documentos, medicamentos e outros serviços importantes. O TCU identificou desafios como dificuldades de financiamento, falhas no acompanhamento da qualidade dos serviços e necessidade de melhorar o planejamento. Por isso, o tribunal recomendou medidas para fortalecer a gestão, aumentar a transparência e garantir a continuidade dos serviços em todo o Brasil. Saiba mais em tcu.gov.br.
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3: Câmara aprova atendimento permanente para mulheres vítimas de violência.
4: Comissão limita a autoria de obra artística com uso de inteligência artificial.
3: Projeto prevê medidas para enfrentar os impactos climáticos nas escolas.
4: Plenário pode votar medida que impede fim repentino de jogos eletrônicos.
3: Boa noite. Já pode entrar na pauta de votações do plenário projeto que obriga empresas de jogos eletrônicos a avisarem antes de retirarem o produto do mercado. O repórter Antônio Vital tem os detalhes da proposta.
5: Tem o regime de urgência e pode ser votado no plenário da Câmara, projeto que pretende acabar com um dos principais motivos de queixas de jogadores de videogames, que é a retirada do produto do ar pela empresa desenvolvedora sem que haja um aviso prévio ou até mesmo a chance de manter o game em um servidor próprio, disponível para quem quiser. Hoje, diversos videogames vendidos no mercado, na verdade, não passam de uma licença que dá direito aos compradores acessarem o conteúdo online, sem que o jogo possa ser baixado no computador. Isso significa que, quando a empresa decide retirar o produto do mercado, os jogadores que pagaram pela licença ficam sem acesso ao game. O projeto que ganhou o regime de urgência foi apresentado pela deputada Jandira Fegali, do PCdoB do Rio de Janeiro, e prevê obrigações para as empresas desenvolvedoras dos jogos. Obriga, por exemplo, que os consumidores sejam avisados com antecedência de 180 dias antes da retirada do produto e determina que os jogos fiquem disponíveis por pelo menos 2 anos antes de serem descontinuados. Os jogadores terão ainda o direito de serem informados se estão comprando um jogo que pode ser baixado no computador ou apenas uma licença para acesso online ao produto. Nesse caso, o fornecedor do jogo terá ainda que disponibilizar uma versão alternativa do jogo sem custos extras ou devolver o dinheiro pago, corrigido, quantia proporcional ao tempo de uso do produto. Segundo a autora do projeto, Jandira Fegali, as medidas foram sugeridas por comunidades de jogadores e complementam as regras do marco legal da indústria de jogos eletrônicos, uma lei aprovada em 2024. Além das obrigações das empresas, a proposta cria um fundo para preservação e fomento dos jogos eletrônicos. Os recursos serão destinados à preservação, catalogação, restauração e disponibilização pública dos jogos nacionais considerados relevantes, o que será feito em parceria com o Instituto do Patrimônio Histórico e Artístico Nacional, o IFAM. O regime de urgência foi aprovado de maneira simbólica pelo plenário. O deputado Kim Kataguiri, do Missão de São Paulo, defendeu as medidas previstas para evitar que o consumidor compre uma licença achando que está adquirindo um jogo, mas ele criticou a criação do fundo.
6: Os jogadores não estão pedindo a criação de um fundo público, os jogadores não estão pedindo que o IFAM faça qualquer regulamentação. A demanda é simplesmente corrigir uma falha de mercado, assimetria de informação. A empresa sabe quando vai encerrar o servidor, a empresa sabe até onde vai manter as suas atividades, mas não esclarece isso para o consumidor. A empresa sabe que não está vendendo o jogo, a empresa sabe que está vendendo licença, mas não deixa isso claro para o consumidor.
5: O projeto proíbe a venda de qualquer jogo eletrônico que não possa ser utilizado pelo consumidor de forma independente após o encerramento do serviço, com exceção daqueles oferecidos por meio de assinatura, e desde que isso esteja claro no contrato. A punição para a empresa que não obedecer às regras é multa que pode ser de 1% do faturamento bruto ou R$500 mil. Com o regime de urgência, o projeto pode ser votado a qualquer momento no plenário da Câmara, sem passar pela análise das comissões permanentes da Casa. Rádio Câmara, de Brasília, Antônio Vital.
1: Previdência.

0: Sérgio Brito, do PSD da Bahia, pede urgência na votação do projeto que regulamenta a aposentadoria especial dos agentes comunitários de saúde e dos agentes de combate às endemias. Ele lembra que a medida beneficia mais de 400 mil profissionais e reconhece o trabalho realizado para melhorar a atenção básica.
1: Esses profissionais estão todos os dias nas ruas, enfrentando sol, chuva, doenças e situações de risco para cuidar da saúde da nossa população. Eles são a porta de entrada do SUS e merecem reconhecimento. O projeto garante uma aposentadoria mais justa, aos 52 anos de idade para os homens e 50 anos para as mulheres, com pelo menos 20 anos de efetivo exercício na função, além de assegurar integralidade e paridade nos benefícios.
2: Sérgio Brito lembra ainda que o texto estabelece regras para os servidores que exerceram parte da carreira em outras atividades. Para ele, a proposta representa um ato de justiça e fortalece o SUS ao valorizar os profissionais responsáveis pela prevenção de doenças e pelo cuidado das famílias.
3: Agricultura.
0: O governo federal editou uma medida provisória como parte do acordo com o Congresso e o setor agropecuário para buscar soluções para a dívida agrícola. A repórter Silvia Munhato traz mais informações sobre o texto enviado pelo Executivo.
4: A Câmara analisa a medida provisória que autoriza a criação de linhas de crédito rural para recomposição de dívidas de produtores rurais e cooperativas afetados por eventos climáticos adversos ou pela redução nos preços de comercialização de seus produtos. O texto é fruto de um acordo entre o governo, representantes do setor e parlamentares, anunciado pelo presidente da Câmara dos Deputados, Hugo Mota. O deputado Alceu Moreira, do MDB do Rio Grande do Sul, da Frente Parlamentar da Agropecuária, disse que o setor teve que ceder nas suas reivindicações, mas que o acordo foi bom, porque sinalizou para a criação de um fundo garantidor que poderá reduzir custos de forma mais permanente.
5: Porque o fundo garantidor reduz o risco de quem financia. Se nós tivermos outro problema climático, o fundo garantidor vai conseguir indenizar as lavouras pela perda. O que significa dizer que o seguro agrícola que virá logo depois será muito mais barato, porque ele terá menos risco de indenização pela incidência do prejuízo.
4: Segundo o governo, a medida provisória deverá permitir a renegociação de mais de 100 bilhões de reais em dívidas, com um impacto anual nas contas públicas inferior a 4 bilhões de reais. Para ter acesso aos benefícios, produtores rurais e cooperativas devem ter registrado entre 2019 e 2025 perdas em duas ou mais safras, que resultaram na redução de no mínimo 30% da renda bruta esperada. Os encargos financeiros ficarão entre 6% ao ano e 12% ao ano, dependendo do porte do produtor. O prazo de reembolso será de até 8 anos, com carência de 2 anos para o pagamento da primeira parcela do principal. A medida provisória ainda permite que os bancos prorroguem por até 30 dias o vencimento das operações de crédito de produtores que estavam adimplentes até o dia 14 de julho. Da Rádio Câmara de Brasília, Silvia Munhato.
3: Desenvolvimento Regional.
2: Projeto de Hildo Rocha, do MDB

0: fonte dos recursos, prazos e identificação do órgão executor ou da empresa contratada. Hildo Rocha acrescenta que a medida prevê punição para quem deixar de comunicar as ações ao Legislativo Municipal.
1: Educação. Avança na Câmara projeto que prevê medidas para enfrentar os impactos climáticos nas escolas. A repórter Júlia Lopes traz mais informações sobre a proposta.
2: A Comissão de Educação da Câmara dos Deputados aprovou um projeto que estabelece diretrizes para reduzir os efeitos das mudanças climáticas no ambiente e garantir conforto térmico em salas de aulas e áreas comuns. Para a autora do projeto, deputada Sâmia Bonfim, do PSOL de São Paulo, adaptar as estruturas das escolas às mudanças climáticas é fundamental.
3: As escolas elas precisam estar adaptadas para que o direito à educação seja assegurado, para que os alunos possam aprender e para que os trabalhadores da educação possam trabalhar, porque senão é inviável, é impossível. E aí o projeto propõe iniciativas e diretrizes para que haja mudança da estrutura, da arquitetura, instalação de ar-condicionados, ventiladores, arborização, ou seja, é uma meta mesmo, uma construção de escolas em que a infraestrutura considere as questões climáticas também.
2: No texto proposto pela relatora, deputada Silvia Cristina, do PP de Rondônia, haverá mudanças na Lei de Diretrizes e Bases da Educação para garantir que seja de responsabilidade do poder público realizar instalações escolares adequadas ao clima de acordo com cada região. Segundo a relatora, não é necessário alterar regras sobre o uso de recursos da educação. Ela explicou que os investimentos para a adaptação das escolas já podem ser feitos com base na legislação atual. Dados do Censo Escolar de 2023 mostram que apenas 3 em cada 10 salas de aula da rede pública têm climatização. Isso significa que cerca de 70% ainda não contam com esse tipo de estrutura. Na rede privada, o índice de salas climatizadas chega a 47%. Ainda segundo o levantamento, cerca de 7.500 escolas não têm acesso à água potável e mais de 3.200 não contam com nenhuma fonte de água. Da Rádio Câmara de Brasília, Júlia Lopes.
0: O projeto que propõe medidas para a redução dos efeitos climáticos nas escolas ainda será analisado pelas comissões de Desenvolvimento Urbano, Finanças e Tributação e Constituição e Justiça.
1: Saúde. A Câmara aprovou e já encaminhou ao Senado o projeto de Jorge Sola, do PT da Bahia, que permite a dispensa de licitação para aquisição pelo SUS de medicamentos da empresa brasileira de hemoderivados e biotecnologia, a Hemobras.
0: O deputado explica que a medida agiliza o acesso aos produtos, reduz entraves administrativos e fortalece a produção nacional. Jorge Sola acrescenta que a proposta garante o abastecimento do SUS e preserva o caráter público da produção desses medicamentos por meio da Hemobras.
4: É bom lembrar que a Hemobras produz hemoderivados a partir do plasma excedente coletado na rede de banco de sangue do SUS. E no Brasil, a nossa Constituição proíbe a comercialização do sangue e de todos os tecidos e órgãos. Então não é possível uma empresa privada produzir hemoderivados no Brasil, porque sangue no Brasil não é mercadoria, sangue não pode gerar lucro. Por isso foi criada a Hemobras e por isso que a dispensa de licitação é extremamente coerente e necessária para o SUS.
1: Cultura. Comissão aprova projeto que limita a autoria de obras com uso de inteligência artificial. A repórter Sofia Peçanha tem os detalhes.
5: A Comissão de Ciência, Tecnologia e Inovação aprovou o projeto que estabelece que apenas pessoas físicas podem ser reconhecidas como autoras de obras literárias, artísticas ou científicas. A proposta, apresentada pelo deputado Jonas Donizete, do PSB de São Paulo, altera a Lei de Direitos Autorais. Na prática, o texto reforça que, mesmo quando há uso de ferramentas de inteligência artificial no processo de criação, a autoria só poderá ser atribuída a um indivíduo humano, independentemente do nível de autonomia da tecnologia utilizada. O relator da proposta na comissão, o deputado Davi Soares, do Podemos de São Paulo, destacou que o uso de inteligência artificial deve ser equiparado a outras ferramentas usadas no processo criativo, como, por exemplo, pincéis e tintas utilizados por um artista plástico.
6: O uso das ferramentas de IA não pode ser considerado de forma diferente do emprego de qualquer outra outra ferramenta utilizada para a criação de obras, sejam elas físicas, analógicas ou digitais.
5: Segundo o projeto, a inteligência artificial pode ser usada como instrumento, mas não pode ser considerada autora de uma obra. Por exemplo, um escritor

0: utiliza um programa de IA para ajudar na elaboração de um texto, continua sendo o autor. Já conteúdos gerados automaticamente, sem participação criativa humana relevante, não terão autoria reconhecida. Na justificativa da proposta, o autor esclarece que a criação intelectual é um ato profundamente humano, que reflete a individualidade, a personalidade e a criatividade do autor. Atributos que sistemas de IA, por mais avançados que sejam, não possuem. O relator, o deputado Davi Soares, ressaltou que a medida pretende proteger os criadores e evitar impactos no mercado cultural, como a produção em massa de conteúdos automatizados e a concentração no setor devido ao rápido avanço tecnológico.
1: Entretanto, a velocidade da evolução desses sistemas, a massificação do uso, exige uma resposta legislativa mais rápida, sob pena de estar sendo criada uma insegurança no ambiente de trabalho de artistas para os negócios de editores.
0: Agora, o projeto que assegura a humanos os direitos autorais de obras produzidas com o uso de inteligência artificial segue para análise na Comissão de Cultura. Da Rádio Câmara de Brasília, Sofia Peçanha.
2: Justiça.
3: Paulo Soares, do Podemos de São Paulo, apresentou o projeto de lei que cria o crime de corrupção sistêmica na legislação brasileira. O texto prevê punições para agentes públicos envolvidos em esquemas ilegais de desvio de recursos do contribuinte.
4: É fundamental que a gente possa penalizar, criminalizar o que eu chamo de corrupção sistêmica, ou seja, incluir no Código Penal um dispositivo que possa colocar na cadeia para valer desde o político, aquele com o mandato, até o seu assessor que tenha participado de alguma maneira dos esquemas de corrupção, ou seja, é o interlocutor que foi chamar um prefeito, um vereador, uma empresa terceirizada para fazer parte da esquema. Todos os agentes envolvidos nos esquemas de corrupção precisam ser penalizados e com cadeia. Inclusive, prevê penas pesadas, mais de 20 anos de prisão, no caso, por exemplo, de políticos com mandato.
5: Paulo Soares explica que o projeto amplia a responsabilização de todos os envolvidos em esquemas de corrupção e prevê penas mais rigorosas para esses crimes. Ele afirma que a proposta fortalece o combate à corrupção e aumenta a transparência na administração pública.
2: Segurança Pública.
3: A Câmara aprovou a oferta de canais de atendimento permanentes para mulheres vítimas de violência. A repórter Paula Bittar acompanhou a votação.
6: A Comissão de Constituição e Justiça da Câmara aprovou um projeto que determina a oferta permanente e gratuita de canais telefônicos e virtuais de atendimento para mulheres em situação de violência doméstica e familiar. O texto aprovado prevê que esses canais funcionem 24 horas por dia, todos os dias da semana, com profissionais capacitados para receber notícias de infrações penais, orientar as vítimas e encaminhá-las à rede de apoio. A proposta também estabelece que deverão ser elaborados relatórios mensais a partir dos dados coletados para subsidiar políticas públicas. A relatora do projeto na comissão, deputada Lídice da Mata, do PSB da Bahia, comentou a importância de reforçar a legislação de combate à violência contra mulheres.
7: Muitas vezes o primeiro pedido de ajuda acontece por telefone ou pela internet. Garantir que esses canais funcionem 24 horas por dia, todos os dias, de forma ininterrupta, faz com que a garantia, a proteção à mulher, ela possa ser efetiva. Que esses profissionais que funcionam nesses serviços sejam profissionais capacitados, significa ampliar o acesso à proteção e salvar vidas. Fortalecer a Lei Maria da Penha é reafirmar que o Estado não pode tolerar nenhuma forma de violência contra a mulher.
6: A proposta que determina a oferta permanente e gratuita de canais telefônicos e virtuais de atendimento para mulheres em situação de violência doméstica e familiar já pode seguir para o Senado, a menos que haja recurso para análise pelo plenário da Câmara. Da Rádio Câmara de Brasília, Paula Bittar.
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5: Eimond, do PT do Rio de Janeiro, apresentou projeto que obriga síndicos de condomínios a comunicar às autoridades casos de suspeita de violência contra mulheres, crianças, idosos e animais. O objetivo é ampliar o enfrentamento da violência nos espaços residenciais.
9: Nos condomínios, muitas vezes, a gente tem aquela expressão: em briga de marido e mulher, ninguém mete a colher. A gente se posiciona sim. Então, esse nosso projeto diz que, em caso de suspeita de violência contra mulheres nos condomínios, contra pessoas idosas nos condomínios, contra crianças nos condomínios e também violência contra animais, portanto, a violência pet, os síndicos desses condomínios

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3: Hora certa.
4: 8 horas

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1: Reaproveite as sobras de alimentos. Quando estiver com preguiça de preparar algo novo, o reaproveitamento do que tem na geladeira é a solução. Se tem um arroz que parece estar meio sem graça, que tal cortar alguns legumes, um ovo e transformá-lo em um arroz birubiru ou em um bolinho de arroz? É possível fazer o mesmo com o feijão do dia anterior e transformá-lo em um tutu de feijão ou em uma deliciosa sopa para os dias frios. Se no caso o que sobrou foi uma carne, é possível usá-la para rechear uma torta ou panquecas.
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2: Hora certa.
3: 8:20. 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
3: Hora certa.
4: 8

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3: Hora certa.
4: 8:54.